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1: Nove três.
2: Assim diz a Bíblia.
3: Na mão de Deus está a alma de todo ser vivente e o espírito de todo gênero humano. Jó capítulo 12, verso 10.

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Muito boa noite, meus irmãos. Que a graça e a paz do Senhor Jesus Cristo possa reinar profundamente em cada coração. Estamos começando mais uma edição do meu, do seu e do nosso programa de todas as noites. Programa Louvores para Recordar. Um programa que leva até você muitas mensagens lindas em louvor ao nosso Senhor Jesus Cristo através de canções que fizeram parte da trilha sonora da vida cristã de muitos dos nossos irmãos e irmãs. Obrigado você que estava esperando a nossa programação. Obrigado você que aguardava com ansiedade a nossa programação. Estamos iniciando, pela graça do nosso Deus, então, o programa Louvores para Recordar, com aquela canção que marcou a sua vida, marcou o seu coração, marcou a sua vida. Eu sou o Lucas Afonso e vou ficar com você até as 23 horas, matando saudade, relembrando louvores, relembrando aquela canção que há muitos anos você não ouve. E a gente vai estar aqui juntinho com você, recordando, revivendo bons momentos.

Abrindo a nossa programação, eu começo com a Dilson Lopes e a canção da década de 1980, Paz no Vale. Boa noite pra você.

Abrindo o programa, você ouviu aí Elda Marcon cantando com Orando Venceremos. Antes, Adilson Lopes cantou para abrir o programa de hoje com a canção Paz no Vale.

O nosso WhatsApp para você participar e pedir aquela canção que marcou a sua vida é o 629-8176-6951. Você participa, pede aquela canção, aquele louvor que há muitos anos você não ouve e a gente vai tocar para você matando saudade, viu? Trago para você agora Eduardo Silva, Asas da Esperança.

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Luiz de Carvalho cantou bonito pra gente, Fala Deus, ou O Senhor da Ceifa Chama, né? Tanto faz, né? O nome acabou ficando mais conhecido como Fala Deus, mas o nome do hino é O Senhor da Ceifa Chama, da Harpa Cristã. Linda mensagem musical. Antes, a gente ouviu Eduardo Silva cantando a linda mensagem musical Asas da Esperança. Quero abraçar aqui a minha amiga Jacira Santana. Oi, Jacira, boa noite para você, ouvindo a gente aqui na cidade de Aparecida de Goiânia. Tudo de bom para você, obrigado aí pelo carinho da audiência, seu esposo, sua família toda aí. Que Deus abençoe vocês, tá bom? Um grande abraço para vocês aí na cidade de Aparecida de Goiânia. Que Deus possa abençoar ricamente a vida de vocês. Que Deus possa abençoar. Sejam muito bem-vindos ao programa Louvores para Recordar, à nossa programação. E boas recordações aí para vocês, viu?

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1: Vou repetir o nosso WhatsApp pra você, 629-8176-6951. 629-8176-6951. Trazendo agora pra você a linda mensagem musical do Antônio Cláudio, Tudo Que Restou.

você ouviu aí a saudade gostosa, Berenice da Silva cantando a linda canção País do Amor. Que maravilha, hein? Antes, isso é dos anos de 1960 ainda, né? Finalzinho dos anos 1960. Antes a gente ouviu de 1987 a canção bonita do Antônio Cláudio, Tudo

É isso aí, gente. A gente vai seguindo com a nossa programação, levando para você sempre o melhor da música evangélica, para você que gosta de matar a saudade, né? Estamos juntos aqui até as 23 horas. A gente vai trazer para você o melhor da música evangélica, né? Coisa maravilhosa. Ô, professora Jacira, obrigado aí pela audiência, viu? Não sabe o quanto estou feliz pela sua audiência, pela sua participação. Deus abençoe, viu? Tocar essa canção aqui, você deve conhecer, né? Acredito que você deve conhecer. Vamos ver? Grupo Elo, calmo, sereno, tranquilo, não. Hoje eu vou tocar diferente. Hoje eu vou tocar a canção Glória ao Senhor, ou também Autor da Minha Fé. Canção gravada em 1900... Aliás, na década de 70, né? Canção bonita do Grupo Elo. Para você, a gente vai trazendo a linda canção Autor da Minha Fé.

Um senhor muito rico vai à caça na África e leva consigo um cachorrinho para não se sentir tão só naquelas regiões. Um dia, já na expedição, o cachorrinho começa a brincar de caçar mariposas e quando se dá conta já está muito longe do grupo do safari. Nisso vê que vem perto uma pantera correndo em sua direção. Ao perceber que a pantera irá devorá-lo, pensa rápido no que fazer. Vê uns ossos de um animal morto e se coloca a mordê-los. Então, quando a pantera está a ponto de atacá-lo, o cachorrinho diz: "Ah, que delícia esta pantera que acabo de comer." A pantera para bruscamente e sai apavorada correndo do cachorrinho e vai pensando: "Que cachorro bravo, por pouco não come a mim também." Um macaco que estava numa árvore perto dali e que havia visto a cena, sai correndo atrás da pantera para lhe contar como ela foi enganada pelo cachorro. Porém, o cachorrinho percebe a manobra do macaco. Este alcança a pantera e lhe conta toda a história. Então a pantera furiosa diz: "Cachorro maldito, vai me pagar. Agora vamos ver quem come quem." E o macaco, atiçando, diz: "Depressa, vamos alcançá-lo." E saem correndo para pegar o cachorrinho. O cachorrinho vê que a pantera vem atrás dele de novo e desta vez traz o macaco montado em suas costas. "Ah, macaco imbecil, o que faço agora?" pensou o cachorrinho. E ao invés de sair correndo, fica de costas como se não estivesse vendo nada, e quando a pantera está a ponto de atacá-lo novamente, o cachorrinho diz: "Maldito macaco preguiçoso, faz meia hora que eu o mandei me trazer uma outra pantera e ele ainda não voltou." Esta pequena história nos traz a reflexão. Em momentos de crise, só a imaginação é mais importante que o conhecimento. E coragem não é não ter medo, é ir em frente apesar do medo. Pense nisso, um forte abraço e desejo que você tenha muita imaginação para vencer os obstáculos.

história maravilhosa, Despedida de Moisés, a linda canção do Rodrigues e Silvia. Antes a gente ouviu a canção com o título, é um poema na verdade, né? Uma meditação aí pra gente relembrar. Antes a gente ouviu também, com até uma sugestão do Leoni Barroso ouvindo a gente lá em Manaus. E antes a gente ouviu a canção Autor da Minha Fé, do Grupo Elo.

Seguindo com a nossa programação, lembrando a você que o nosso WhatsApp, mais uma vez para você, hein? 629-8176-6951. 629-8176-6951. Você participa, pede aquela canção que você gosta de ouvir e há muitos anos você não ouve, né? É aqui mesmo, viu? É aqui mesmo. Pode pedir que você vai ouvir com a gente, tá bom? Trago agora para você Nelson Ned, Só Mesmo Crendo em Deus, uma canção da década de 1970.

Abrigo, meu amigo Nicolete cantou pra gente a bela mensagem musical pra você recordar, pra você relembrar junto comigo esta canção bonita do Nicolete. E antes a gente ouviu Nelson Ned cantando só mesmo Crendo em Deus. Cada mensagem mais linda que a outra, cada uma levando pra você uma mensagem. Na época as canções evangélicas tinham letra, né? Hoje é só sincretismo, só antropocentrismo, mas hoje, antigamente não, antigamente Cristo era o centro do louvor, era o centro das canções evangélicas, né? Tinha esse critério por parte dos cantores, tinha esse critério e exaltava a Cristo realmente as canções. Por isso que eu gosto de apresentar esse tipo de programa. Não tenho o tanto de ouvinte que deveria ter. Né, dá uma impressão que o povo evangélico não gosta dos louvores antigos como as pessoas do mundo gostam das músicas seculares. Você, né, coloca um programa da Jovem Guarda aí no meu horário para você ver se não dá audiência. Né? É assim mesmo. Né? Mas fazer o quê? Vamos deixar isso, né? A gente faz para quem gosta.

Seguindo, mando um abraço muito especial para a irmã Madalena Rodrigues. Alô, irmã Madalena, Deus abençoe, obrigado aí pela audiência, Deus abençoe sua vida, Deus abençoe também o meu querido irmão José Hélio, seu esposo, né? Deus abençoe vocês, obrigado aí pela audiência, que Deus abençoe ricamente a vida de vocês, tá bom? Trago Shirley Carvalhais, né? A Shirley Carvalhais vai cantar uma canção bonita aqui pra gente relembrar os bons momentos da cantora Shirley Carvalhais. Eu gosto demais dessa cantora, gosto muito das canções da cantora Shirley Carvalhais. É, ela vai cantar a canção bonita Se o Amanhã, pra gente relembrar. Aliás, essa é a canção Gaivota.

Feliciano Amaral cantou bonito pra gente, sua presença. Antes, Shirley Cavalhais cantou pra gente Gaivota. Abraço, irmão Madalena, irmão José Hélio. São pessoas como vocês que nos animam tanto, né? Porque é muito pouca gente que ouve o programa, na verdade. São poucas as pessoas que param pra ouvir. E de dedicar 2 horas de programa assim não é simples, realmente. Tem que ter muito incentivo mesmo pra gente continuar. Abraço, viu? Deus abençoe vocês.

Alfa e Ômega, Jacira cantou pra gente a linda canção Alfa e Ômega. Antes teve Gerson Terra e a canção Vivo a Vida cantando.

Nada, nada, nada me falta. Bonita canção do Juarez Arraes aqui na nossa programação. Antes teve Jair Pires, canção da década de 90, Solidão.

629-8176-6951 é o nosso WhatsApp para você participar comigo, hein? 629-8176-6951. Agora, trago Voz da Verdade, Filho Pródigo.

Que maravilha você ouviu junto comigo esta canção bonita, Deus Não Falha, Daniel e Samuel, 1997, né, pra gente recordar. Antes, Filho Pródigo, conjunto Voz da Verdade, do disco de 1979.

Por que Moisés não alcançou a terra prometida? Moisés foi o homem que falou com Deus face a face, que abriu o mar com um cajado e liderou uma multidão por 40 anos no deserto. Ele desafiou o faraó, recebeu as tábuas da lei no Sinai e intercedeu por um povo rebelde inúmeras vezes. Se alguém parecia digno de entrar na terra prometida, esse alguém era Moisés. Mas, surpreendentemente, ele não entrou. Mas por que isso não aconteceu? Essa é uma das perguntas mais intrigantes da Bíblia. E a resposta não está em um grande pecado, mas em uma falha de conduta que, aos olhos de Deus, carregava um peso muito maior do que parece. Neste vídeo, vamos entender o que realmente aconteceu, qual foi o erro de Moisés e por que Deus foi tão firme com alguém que foi tão fiel. Prepare-se para ver como, às vezes, o problema não está na força do gesto, mas na intenção do coração. Tudo acontece em um momento crítico da jornada no deserto. O povo de Israel, mais uma vez, está sedento e, como tantas outras vezes, começa a murmurar contra Moisés e Arão. Não havia água, nem esperança. A pressão sobre Moisés aumentava e ele, como líder, se volta ao Senhor em busca de direção. Deus dá uma ordem clara. Toma o cajado e falai a rocha perante os olhos deles, e ela dará sua água. Números 20:8. O comando era específico. Falar a rocha. Era uma demonstração de fé, uma forma de mostrar que não era o cajado nem Moisés, mas a palavra de Deus que operava o milagre. Mas Moisés, tomado talvez por frustração, raiva ou cansaço, faz diferente. Ele repreende o povo duramente e, em vez de falar a rocha, bate nela duas vezes com o cajado. A água jorra, o povo bebe, mas o gesto tem consequências profundas. O que parecia um simples erro de execução, na verdade revelava algo maior: quebra de confiança, desobediência e, principalmente, uma ofensa à santidade de Deus diante de todo o povo. E é justamente este ponto que Deus destaca no versículo seguinte: porque não crestes em mim para me santificardes diante dos filhos de Israel. Números 20:12. Ou seja, a atitude de Moisés revelou uma falha de confiança na palavra de Deus. Quando Deus ordenou que ele falasse à rocha, a instrução não era apenas sobre o método, era sobre a mensagem. Deus queria mostrar ao povo que o milagre vinha da sua palavra e não do cajado nem da força humana. Mas Moisés, tomado pela frustração com o povo e talvez pela pressão do momento, preferiu agir por impulso. Em vez de falar com a rocha, ele a feriu duas vezes. E ao fazer isso, misturou a ordem divina com sua própria maneira de conduzir a situação. No lugar da fé silenciosa e obediente, ele optou pelo gesto brusco e pela repreensão. Ouve agora, rebeldes, porventura faremos sair água desta rocha para vós? Números 20:10. Note que Moisés diz faremos sair água, colocando-se, com Arão, como agente do milagre. E é exatamente aqui que reside o problema. Ele tomou para si um papel que era exclusivo de Deus. A ação não apenas desobedeceu à instrução, mas desviou a glória que deveria ser dada ao Senhor. Isso é o que Deus repreende com severidade. Porque não crestes em mim para me santificardes diante dos filhos de Israel. Números 20:12. A desobediência, nesse caso, nasce da incredulidade. Não uma incredulidade completa, como se Moisés duvidasse do poder de Deus, mas uma incredulidade sutil que aparece quando deixamos de confiar no modo de Deus e decidimos agir do nosso jeito. E para alguém com a responsabilidade espiritual que Moisés tinha, esse tipo de falha não podia passar em branco. É por isso que, mesmo com toda a sua trajetória de fé, ele não escapou das consequências. A punição de Deus não foi impulsiva nem desproporcional. Foi uma decisão firme e consciente, baseada no princípio de que quanto maior a responsabilidade, maior é o peso da obediência. Moisés não era um seguidor comum. Ele era o representante direto de Deus diante do povo. Portanto, seu erro carregava implicações espirituais profundas.
Por isso mesmo, tendo conduzido os israelitas durante décadas, mesmo sendo chamado de servo fiel por Deus, Moisés recebe uma sentença dolorosa. Ele verá a terra prometida, mas não poderá entrar nela. Em Deuteronômio 32:52, Deus declara: "Pelo que verás a terra diante de ti, todavia não entrarás nela, na terra que dou aos filhos de Israel." E assim acontece. No final de sua vida, Deus leva Moisés ao alto do monte e lá de cima ele contempla a promessa se cumprindo diante dos seus olhos, a terra de Canaã, vasta, fértil e bela, mas inalcançável para ele. Moisés, o grande libertador, morre no deserto com a promessa à vista, e não por falta de esforço, mas por um único momento em que falhou em honrar a santidade de Deus. Isso nos ensina que a fidelidade a Deus não é medida apenas pelas grandes ações do passado, mas pela constância da obediência ao longo da jornada. Esse acontecimento também nos ensina que quanto maior o conhecimento, maior a responsabilidade. Moisés não era um seguidor comum, ele era a liderança espiritual de um povo inteiro. Quando ele falhou, não falhou apenas como indivíduo, mas como representante da santidade de Deus diante da congregação. Sua desobediência pública transmitiu uma imagem distorcida do caráter divino, e isso para Deus era inaceitável. Essa história nos mostra que Deus leva a obediência a sério. Ele não negocia sua palavra, nem relativiza as instruções que dá. Para Deus, obedecer parcialmente ainda é desobedecer. Moisés agiu com sinceridade? Sim, mas a sinceridade por si só não substitui a obediência. Ele errou no detalhe, mas foi exatamente nesse detalhe que a glória de Deus deveria ter sido exaltada. No entanto, mesmo punindo Moisés, ele não o rejeita. Ainda o chama de servo fiel e o leva para ver a terra. E mais adiante, nas páginas do Novo Testamento, Moisés reaparece ao lado de Elias no Monte da Transfiguração, ao lado de Jesus, provando que o plano eterno de Deus jamais é frustrado por erros humanos. Ou seja, Deus é justo, mas também é cheio de misericórdia. Ele não passa a mão sobre o erro, mas também não apaga a história de quem o ama. Ele corrige, mas também honra. A história de Moisés nos lembra que Deus é justo, mas também é misericordioso. Ele não apagou o seu legado e não anulou seus anos de fidelidade, mas usou o seu erro para nos ensinar algo. A fé, portanto, não é uma questão de grandes milagres, mas de confiar plenamente, de obedecer com o coração, mesmo nos detalhes que parecem pequenos. Que possamos aprender com Moisés que a jornada com Deus exige constância, obediência e reverência, e que nossa maior vitória está em manter a fé viva, mesmo quando os caminhos são difíceis. Se você gostou desse conteúdo, deixe seu comentário e compartilhe suas reflexões. E não se esqueça de se inscrever para acompanhar mais conteúdos que transformam a sua caminhada espiritual. Que Deus o abençoe. Te espero.

aí, você ouviu linda canção Deus Falando a Moisés, na voz do cantor Josué Barbosa Lira, Saudosa Memória. Antes, a gente ouviu a canção Deus Não Falha, de Daniel e Samuel.

Seguindo com nossa programação, eu vou deixar mais uma vez o nosso WhatsApp para você. 629-8176-6951. A gente vai agora para 1985. Lauriete, Trono Branco.

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1: 22 horas e 54 minutos.
2: Tá aí, você ouviu a linda mensagem musical, né? Bonita canção, né, gente? Liberdade, na voz do cantor Luiz Arthur aqui pra você. Antes teve Lauriette, Jerusalém. Uma belíssima canção, um louvor maravilhoso que toca na alma da gente, que faz a gente ser muito abençoado, né? É muito bom a gente poder adorar a Deus através dessas canções, né? Essas canções belíssimas que tocam tanto o nosso coração, né? É muito bom ter você na nossa companhia. Muito bom mesmo.
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0: Querido Deus, amado Pai Celestial, a Ti damos graças nesse instante, porque o Senhor é a força.
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2: Assim diz a Bíblia.
3: Com efeito, passa o homem como uma sombra. Em vão se inquieta. Amontoa tesouros e não sabe quem os levará. Salmo 39, verso 6.
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2: Onze e quatro.
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13: Olá, meus amores, boa noite, graça e paz. Segunda-feira, dia 14 de setembro de 2026. Está começando mais uma edição do nosso Tocando Corações. Sou Denise Fernandes, espero que você esteja bem, que seu fim de semana tenha sido uma bênção. A partir de agora, a nossa programação, as mais românticas, com muito amor, com muito carinho. Para você participar do nosso Tocando Corações, nossas redes sociais liberadas, fique à vontade, que Deus abençoe a sua semana. Pai querido, Pai maravilhoso, aqui estamos nessa rádio abençoada, começando mais uma programação, a programação da família, Pai. Que tenhamos, Senhor, no nome de Jesus, uma semana abençoada. Guarda, protege as famílias, Pai, é o nosso pedido, amém e graças a Deus. Chegando à nossa primeira sequência musical, uma excelente noite.

Muito bem, amores, esse é o nosso Tocando Corações, que segue com muito carinho para você participar através das nossas redes sociais. Meu Instagram, Denise Fernandes Locutora, Denise Fernandes Locutora, para você seguir a página e participar do nosso Tocando Corações, em casa ou no trabalho. Bem-vindo, bem-vinda. Para você, motorista de aplicativo, seja bem-vindo. Você que está curtindo a gente no interior, na cidade, nas avenidas, obrigada pela companhia. Quero mandar um abraço para todas as famílias que estão na sintonia dessa maravilhosa programação. Chegando mais uma lindíssima sequência, uma excelente noite.

0: Muito bem, amores. Esse é o nosso Tocando Corações. Tá na hora do intervalo, rapidinho. Volto já já com muito mais.
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3: Assim diz a Bíblia:
4: ensina-me, Senhor, o teu caminho e andarei na tua verdade. Dispõe-me o coração só para temer o teu nome. Salmo 86:11.
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4: Muito bem, amores, de volta por aqui com o nosso Tocando Corações. Bem-vindos, obrigada pelo carinho da audiência. Essa é a nossa programação romântica, preparada com muito amor, com muito carinho. Em casa, no trabalho, onde quer que você esteja, bem-vindo, bem-vinda. Seguindo aqui com a nossa programação, para você participar, nossos contatos liberados. Chegando mais uma romântica para você. Ótima noite!

Nosso Tocando Corações, nessa noite linda, obrigada pelo carinho. Sou Denise Fernandes, falando de amor é aqui no nosso Tocando Corações. Para você, chegando mais uma lindíssima sequência, ótima noite.

0: Muito bem, meus amores, fechando mais uma lindíssima sequência e com ela finalizando a edição do nosso Tocando Corações. Que Deus abençoe sua vida, muito obrigada pelo carinho, fiquem com Deus, tchau, tchau.
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3: Assim diz a Bíblia:
4: o homem bom tira do tesouro boas coisas, mas o homem mau, do mau tesouro, tira coisas más. Mateus capítulo 12, verso 35.
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Três homens pararam em frente à porta de uma casa e apertaram a campainha. A dona da casa veio atender e perguntou: pois não? E um dos homens se apresentou dizendo: o meu nome é Sucesso. O segundo disse: o meu nome é Riqueza. E o terceiro disse: o meu nome é Amor. E nós queremos um prato de comida. A dona de casa disse: pois não, entrem. Mas eles disseram: infelizmente, não podemos entrar os três de uma vez. A senhora precisa escolher o que quer na sua casa. E aquele que a senhora escolher, entrará e comerá com vocês. E a mulher disse: então aguardem aí fora que eu vou falar com meu marido. E entrando, ela disse para o esposo: tem três homens lá fora pedindo um prato de comida. Como a gente é cristão e nunca negou nada para ninguém, eu falei a eles que entrassem os três aqui e comessem. Mas eles disseram que não, que só pode entrar um. E que o nome de um deles é Sucesso, o nome do outro é Riqueza e o nome do outro é Amor. E nos mandou decidir aqui qual dos três vai entrar. Aí o marido disse: vamos chamar o Sucesso, porque o Sucesso é muito bom, é bom ser famoso. Mas a esposa disse: mas eu acho que ser rica é muito melhor, eu prefiro a riqueza. E a filhinha do casal, que estava ouvindo tudo, disse: não, mamãe, manda entrar o amor. Aí o pai falou: minha filha, larga a mão de ser bobinha. Amor não enche barriga, não. Nós temos que mandar entrar o sucesso. E a esposa disse: ah, não, a riqueza. E a menina disse: não, não, vocês estão enganados. Nós temos que mandar entrar o amor. Aí o homem disse: não, mas aqui em casa o chefe de família sou eu. Quem vai entrar é o sucesso. E ele foi para a porta para dizer: sucesso, entre. Mas antes que ele abrisse a boca, a garotinha falou: amor, entra. E o amor entrou. E quando o amor estava entrando, o sucesso veio junto e a riqueza também. Aí a dona de casa perguntou: ué, o senhor não me disse que somente um poderia entrar? E como é que estão entrando os três? Aí um deles respondeu: senhora, deixe-me explicar. Quando a pessoa escolhe o sucesso, só entra o sucesso. Quando a pessoa escolhe a riqueza, só entra a riqueza. Agora, quando a pessoa escolhe o amor sempre vem acompanhado. Você está ouvindo isso? Se você souber escolher bem, você vai escolher o amor. E o verdadeiro amor tem nome. E o seu nome é Jesus Cristo. Quando você diz ao amor: entre no meu coração, ele vem acompanhado de todas as outras coisas. Por isso que Jesus disse: buscai em primeiro lugar o reino de Deus e a sua justiça, e todas as outras coisas vos serão acrescentadas. Só que eu quero acrescentar mais uma coisa para você nesta palavra. Quando você escolhe o verdadeiro amor, quando você escuta Jesus Cristo batendo a porta do teu coração pedindo para entrar, e você diz: vem, Senhor, entra e ocupa o lugar dentro do meu coração, dentro da minha vida, assenta-te, Senhor, e governa a minha casa, governa o meu corpo. Então, não é apenas o amor Jesus Cristo que entra, e não apenas o sucesso e uma vida abundante e abençoada, mas junto com o amor que é Jesus Cristo, entram também o Pai e o Espírito Santo, porque o amor sempre vem acompanhado.

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4: Então abra aí a escritura, pegue e abra, no livro de Miqueias, capítulo 7. Miqueias. Vamos ficar todos de pé porque eu vou ler aqui, livro de Miqueias, capítulo 7. Vamos ler o versículo 18. Livro de Miqueias, capítulo 7, versículo 18. Já acharam? Tem alguém perto de você sem a palavra de Deus? Se tiver, chega perto da pessoa e divide com ela a leitura. Está escrito assim: quem, ó Deus, é semelhante a ti, que perdoas a iniquidade e que te esqueces da rebelião do restante da tua herança? O Senhor não retém a sua ira para sempre, porque tem prazer na benignidade. Amém? Eu vou reler, preste atenção. Quem, ó Deus, é semelhante a ti, que perdoas a iniquidade e que te esqueces da rebelião do restante da tua herança? O Senhor não retém a sua ira para sempre, porque tem prazer na benignidade. Amém? Agora eu leio. E cada pessoa que está comigo aqui na Paz e Vida de Anchieta, Rio de Janeiro, repete em seguida. Vamos lá. Quem?
5: Quem?
4: Bem alto para o Brasil ouvir. Quem?
5: Quem?
4: Aê.
5: Ó Deus.
4: É semelhante a ti. Que perdoas a iniquidade. E que te esqueces da rebelião do restante da tua herança. O Senhor não retém a sua ira para sempre, porque tem prazer na benignidade. Amém? Você crê nesta palavra? Quem crê nesta afirmação? Que não há Deus semelhante a este, que perdoa as nossas iniquidades e que se esquece das nossas rebeliões, que não retém a sua ira, porque ele tem prazer na benignidade. Quem crê neste Deus, levante as mãos. Então é este Deus que você vai homenagear agora, dando a melhor salva de palmas que Anchieta e região já deu para o Senhor e a sua palavra. A melhor que você já deu, isso, vai aplaudindo e glorificando. Vai aplaudindo e dando glória. Você que está lá atrás, na rua, do outro lado, glorifique a Deus conosco. Você que está acompanhando pela rádio em qualquer lugar do Brasil, junte-se a nós agora. Dá glória, glória, glória, glória. Você que está ouvindo pela internet até fora do Brasil, junte-se a nós aqui em Chieta. Dê glória, glória, glória, aplaude, aplaude, aplaude. Continua aplaudindo e continua glorificando. Ó Senhor Deus, quem é semelhante a Ti? O Senhor é digno de toda honra, de todo louvor e de toda glória. Recebe, Senhor, o louvor de todo este povo e sobre cada vida que te glorifica. Derrame a tua bênção, a tua graça, a tua virtude, o teu poder. Pai querido, a tua palavra vai ser pregada agora. Esta multidão veio para ouvir o Senhor falar. Então tome o lugar do pregador, tome a boca do mensageiro. Envie a tua palavra com poder e autoridade. E que a tua palavra vá e produza o resultado para o qual está sendo mandada. Em nome do Senhor Jesus. Diga amém, Jesus. Quem tiver lugar pode sentar. Em primeiro lugar, vamos entender o que é pecado. O primeiro pecado que a raça humana cometeu foi lá no Jardim do Éden. Havia duas árvores no meio do jardim. Uma árvore era da vida. Podem comer à vontade, porque Deus quer que a gente tenha vida de verdade. Podem comer. E a outra árvore era a árvore da ciência do bem e do mal, o conhecimento do bem e do mal. Aquela árvore, Deus disse: não comam o seu fruto. No dia em que vocês comerem, certamente morrerão. Quando Eva caiu em tentação e seduziu também o Adão, que eles comeram o que não lhes era lícito e nem permitido, eles cometeram o primeiro pecado. Aquele pecado, na verdade, não era o fruto. O pecado era transgredir a ordem de Deus. Porque, veja só, Adão e Eva, os nossos primeiros pais, a matriz de onde todos nós descendemos, eles viviam no melhor lugar do mundo. Não havia lugar mais aprazível. Hoje alguém quer morar na Barra da Tijuca, outro quer morar em Ipanema, outro quer morar em Copacabana, outro quer morar em Natal, outro quer morar em Recife, outro quer morar em Cancún, outro quer morar em Miami, outro quer morar em Paris, não é? Mas Adão e Eva moravam no melhor lugar do planeta. Uma paisagem belíssima, indescritível, perfeita em todos os sentidos. E nada lhes faltava, porque tudo já estava preparado por Deus antecipadamente para o bem-estar dos dois. Tudo que estava em volta deles era bem, só bem. Não havia nenhum mal em volta deles. E eles ainda desfrutavam da presença gloriosa de Deus, que todo final de dia os visitava, como um pai visita os seus filhos. Quer dizer que o bem, incluindo-se aí a presença de Deus, eles já conheciam na sua mais perfeita acepção. Comer daquela árvore da ciência do bem e do mal era querer saber o que era o mal. Está entendendo isso? Porque o bem eles já sabiam. Concorda comigo? A árvore da ciência do bem e do mal não poderia revelar nenhum bem a eles, porque o bem absoluto, o bem pleno, o bem máximo, eles já conheciam na sua totalidade. Comer daquele fruto só iria revelar o lado mal, o conhecimento do mal. Não foi o fruto, de maneira nenhuma, porque eles já desfrutavam do bem. Eles só não desfrutavam do mal. Eles só não tinham conhecimento do mal. Mas quando eles quiseram conhecer o mal, então eles pecaram contra Deus. O que é pecado então? É o mal. O que é pecado? É você se rebelar contra uma ordem expressa de Deus. A rebelião é pecado. A desobediência, a teimosia, a obstinação, querer fazer sabendo que não deve, mas vai e faz. Isso é pecado. O conhecimento do bem e do mal está dentro de cada ser humano agora. Mesmo que alguém não conhecesse as Escrituras Sagradas, o conhecimento do bem e do mal está dentro, gravado no coração de cada pessoa. Quero que você vá comigo na carta de Paulo aos Romanos, no capítulo 2, versículos 14 e 15. O apóstolo Paulo, ele foi pregar para os estrangeiros, e ele era um fiel guardador das Escrituras Sagradas do Antigo Testamento. E os estrangeiros não conheciam as Escrituras. Mas quando Paulo foi pregar para os estrangeiros, ele ficou admirado. E ele chama os estrangeiros de gentios, as gentes do mundo. Então acompanhe comigo, Romanos capítulo 2, versículo 14 e 15 diz assim: porque quando os gentios, quando os estrangeiros, vamos aprofundar, quando os pagãos que não conhecem as Escrituras, que não têm lei, a lei de Deus, fazem naturalmente as coisas que são da lei, não tendo eles lei, para si mesmos são lei, os quais mostram a obra da lei escrita no seu coração, testificando juntamente a sua consciência e os seus pensamentos, quer acusando-os, quer defendendo-os. Então Paulo ficou admirado. Poxa, eu pensei que somente o povo de Israel, por estudar o Antigo Testamento, conhecia a lei e a vontade de Deus. Mas os pagãos têm essa lei escrita no coração. Eles sabem também o que é certo e o que é errado. E quando eles fazem alguma coisa, a consciência e o pensamento ou defende ou acusa. Então nós temos o conhecimento do bem e do mal. Aliás, hoje nós temos mais conhecimento do mal do que do bem. E a gente só pode agora conhecer o bem quando se aproxima deste Deus aqui, ó. Quem, ó Deus, é semelhante a ti, que perdoas a iniquidade e que te esqueces da rebelião dos restantes da tua herança. A palavra de Deus chama a humanidade de herança de Deus. No Salmo de número 127, versículo 3, está escrito isso: os filhos são herança do Senhor e o fruto do ventre o seu galardão. Quando Miqueias fez essa pergunta louvando a Deus, ele disse: o Senhor perdoa e se esquece da rebelião da tua herança. Quer dizer, dos filhos dos homens, das filhas dos homens. E o que é maravilhoso nessa palavra aqui, amados,

nada que me entristecesse. Mas vamos supor que hoje, ao invés de me buscar no aeroporto, ele falasse: não vou não, deixa o palharim lá, tem outra coisa para fazer. E fosse tomar sol na praia e me largasse lá. E eu ficasse esperando, esperando ele não aparecesse. E ele lá na praia, tomando sol, água de coco, né? Consciente que me largou no aeroporto, e eu tô lá esperando por ele. Quando dá 5:30, como que eu fui capaz de fazer isso? Deixa eu ir lá buscar o pastor Palharim. E ele vai correndo, todo apavorado, suado. Ele chega lá e fala assim para mim: ô, pastor, me perdoa, você sabe que na hora me deu uma indisposição e eu precisei ir para a praia tomar uma água de coco. Mas vamos correndo para Anchieta, vamos, que tem um povo lá esperando. Ele me pede perdão. Eu perdoo, mas eu vou esquecer? Poxa, como é que o Felipe foi capaz de fazer isso comigo? Eu te perdoo, tudo bem, Felipe. Ele não fez isso hoje, tá? Eu cheguei aqui atrasado por outros motivos. Mas se ele fizesse isso comigo e me pedisse perdão, eu ia dizer: claro, tá perdoado. Mas vou esquecer? Vou ficar no pé dele, não é? Vou ficar no pé dele, porque eu não vou esquecer. Próxima vez que ele for me buscar no aeroporto, eu vou dizer: Felipe, você já está aí? Já chegou, meu filho? Já tomou tua água de coco? Vou ficar no pé dele, porque eu não esqueci, certo? Mas o nosso Deus não é assim. O nosso Deus, ele perdoa as nossas iniquidades e ele se esquece da nossa rebelião. Eu contei uma ilustração uma vez, que eu vou até repetir para você, de tão bonita que eu acho essa ilustração, e que mostra bem o caráter de Deus, para mostrar que esse Deus é único mesmo, que não tem nenhum Deus igual a ele, ninguém igual a ele em todo o universo. Uma mulher muito fiel a Deus, antes de dormir, ela se ajoelhava ao pé da cama e orava, e ela se deitava, e antes de pegar no sono, Jesus aparecia e conversava com ela, e ela ficava feliz. E Jesus sempre fazia isso, aparecia e conversava com ela. Ela guardava segredo, mas um dia, não aguentando mais, ela chegou para o pastor e falou assim: pastor, o senhor sabe que toda noite eu me ajoelho ao pé da cama, faço a minha oração, aí eu deito. Antes de eu dormir, Jesus aparece assim no meu quarto e ele conversa comigo. Puxa, irmã, é mesmo? É, pastor, é ele. Ele vem, conversa comigo, e é tão bom, ele me faz companhia, é tão bom. E o pastor não foi acreditando assim, né? Não foi acreditando. Ficou desconfiado. E a mulher contava: ai, pastor, que maravilha. Essa noite ele apareceu de novo, ficou conversando comigo. E o pastor: puxa vida, eu que sou o pastor da igreja, Jesus nunca veio falar comigo. E toda noite ele fala com essa mulher. O que, que é isso? Isso é fantasia dela. Isso é maluquice dela. E a mulher vinha e contava, vinha e falava: ai, Jesus me apareceu essa noite de novo, pastor. Aí o pastor falou assim: irmã, faz o seguinte, essa noite aqui, depois que a senhora orar e deitar e Jesus aparecer, pergunta para ele quais pecados eu cometi antes de me converter. Ah, tá, pastor, eu vou perguntar. Aí o pastor, né, ficou lá na igreja. Naquela noite a mulher se ajoelhou ao pé da cama, orou, se deitou, e antes de pegar no sono, Jesus apareceu. E ela perguntou: Jesus, antes de se converter, o meu pastor praticou alguns pecados. Que pecados que foram estes? Aí Jesus falou, né? E no dia seguinte a mulher chegou: oh, pastor, que maravilha, Jesus falou comigo essa noite, apareceu no meu quarto. E aí, irmã, você perguntou para ele quais os pecados eu cometi antes de me converter? Perguntei, sim, pastor. Ah, é? E o que foi que ele disse? Ele falou que não se lembra mais.
Aí o pastor disse, então...

0: Jesus mesmo que está aparecendo para você, porque dos seus pecados eu não me lembrarei mais. Se hoje você entregar a sua vida para este Deus, e este Deus é Jesus, e trouxer todos os seus pecados, todos, até os mais secretos, então hoje mesmo ele vai perdoar as tuas iniquidades, todas as injustiças que você cometeu, todas as maldades que você praticou. Hoje mesmo ele vai perdoar tudo, e ele vai se esquecer completamente do teu passado. A partir de hoje você vai ser uma nova criatura. Mas se você não entregar a sua vida para Jesus, os seus pecados ficarão constantemente na memória de Deus e registrado no livro das obras. Porque assim como no jardim do Éden havia a árvore da vida e a árvore da ciência do bem e do mal, lá na glória há dois livros. Um é o livro da vida e o outro é o livro das obras. Quando você entrega a vida para Jesus e confia no seu sangue para limpar todos os seus pecados, então lá no livro das obras todos os seus pecados eles são riscados, são esquecidos por Deus. Ele não vai mais trazer à memória os pecados passados. Mas se você não entregar a sua vida para Jesus, o seu nome não irá no livro da vida do Cordeiro, e no livro das obras estarão lá todas as suas iniquidades. E ele, Deus, ele quer perdoar as tuas iniquidades, ele quer apagar todos os teus pecados, e ele quer esquecer o teu passado. Ele quer fazer isso agora, e ele quer salvar você. Deus diz na sua palavra: a alma que pecar, essa morrerá. Mas ele também diz assim: tenho eu prazer na morte do ímpio? Desejaria eu, de alguma maneira, a morte do ímpio? Antes eu não desejo que o ímpio, o que comete impiedade, o que comete iniquidade, o iníquo, antes eu não desejaria que o ímpio se converta dos seus maus caminhos e viva. Se converter é parar de continuar na direção que está indo, parar de praticar as iniquidades e os pecados e voltar para Deus. Aí ele vem e perdoa todas as tuas iniquidades, e ele se esquece de todos os teus pecados. Quando Maria estava recebendo a visita do anjo, que disse que ela iria gerar no seu ventre imaculado o Salvador da humanidade, o anjo disse para ela: você vai colocar o nome nele de Jesus. Mas isso não foi compartilhado com o noivo dela, com José. Quando José viu Maria grávida com a barriga aparecendo, ele pensou que Maria tivesse adulterado, e ele resolveu abandoná-la, desaparecer. E naquela noite ele dormiu preocupado: poxa, Maria fez isso comigo, me traiu, amo tanto, ela foi capaz de adulterar, se eu denunciá-la ela vai morrer apedrejada, e a criança que ela tem no ventre vai morrer antes de nascer. Eu não quero que ela morra, na minha cabeça ela errou, e eu não quero que ela morra, nem o bebê que ela está esperando, eu vou fugir, faz de conta que eu sou o culpado, que eu a engravidei e que eu fugi, eu vou desaparecer. José foi dormir com essa preocupação. Assim que ele pegou no sono, o mesmo anjo apareceu para ele e disse assim: José, não temas receber a jovem Maria como sua mulher, porque o que está gerado nela é do Espírito Santo de Deus. Eis que ela conceberá um menino e pôr-lhe-ás o nome Jesus, confirmou o mesmo nome, porque ele salvará o seu povo dos seus pecados. E a palavra Jesus em hebraico é Yeshua, que quer dizer Deus salva. Só existe um que salva dos pecados e que nasceu para salvar dos pecados, é o Senhor Jesus. A pessoa que quer se libertar de todos os seus pecados, não basta apenas ter consciência, puxa, eu errei, eu agi mal, eu preciso parar. Não basta apenas isso, porque o ateu também tem remorso. O ateu também tem conhecimento do pecado, do erro. Ele não chama de pecado, mas ele também sente culpa. Não basta a pessoa sentir culpa, ou sentir remorso, ou sentir arrependimento pelos erros que praticou ou cometeu. A pessoa, para se livrar dos pecados, tem que receber a única pessoa que nasceu para salvar o ser humano dos pecados, e é Jesus. Se a pessoa não receber o Senhor Jesus como único Salvador, os seus pecados não serão perdoados e as suas iniquidades não serão esquecidas. Vamos ficar todos de pé agora. Deus não tem prazer na morte do pecador. Pelo contrário, Deus quer que o pecador se arrependa e viva. Ele não vê razão para a pessoa morrer. Tudo ele já fez. Já enviou o Salvador, o único que salva a humanidade dos pecados. E esse Salvador tem nome. Não adianta a pessoa querer se livrar dos pecados usando outras pessoas ou outros meios, porque só um nasceu para salvar o povo dos seus pecados. Pessoa que quer se livrar desse sentimento de culpa, desse remorso, dessa condenação, a pessoa que quer ser perdoada e todos os seus pecados esquecidos por Deus, ela tem que entregar a vida para Jesus. Só Ele salva o ser humano dos seus pecados. Então olhem todos para mim agora, porque eu vou fazer o convite. E se você receber esse convite, se você aceitar esse convite, então este Deus, cujo semelhante não há, Ele vai perdoar todas as tuas iniquidades, porque escrito está que o sangue de Jesus nos purifica de todo pecado. E Ele vai se esquecer dos teus pecados passados. Ele nunca mais vai se lembrar. Nunca mais. Eu fico imaginando o dia do juízo, o diabo querendo levantar as provas contra nós, e o diabo dizendo: Yahvé, o Senhor vai absolver essa pecadora que adulterou. Ela adulterou? Eu não me lembro. Ela adulterou, sim. Deus vai dizer: eu não lembro. Yahvé, o Senhor vai absolver este beberrão que espancava a mulher e os filhos e foi um motivo de vergonha e sofrimento para a sua família? Deus vai dizer: ele foi beberrão, espancador? Eu não me lembro. E o acusador vai ficar levantando os nossos pecados. Yahvé, o Senhor vai absolver esse traficante? Yahvé vai dizer: ele foi traficante? Eu não me lembro. Yahvé, o Senhor vai absolver esse ladrão? O Senhor vai absolver esse ladrão? Deus vai dizer: ele foi ladrão? Eu não me lembro. Como pode? Eu não me lembro. Yahvé, o Senhor vai absolver esse assassino? Deus vai dizer: ele foi assassino? Eu não me lembro. Eu vou conferir tudo isso. Eu vou conferir tudo isso. Me traz aqui o livro das obras. E lá no livro das obras, tudo que você praticou, tudo que você fez, foi meticulosamente registrado. Mas todos os teus pecados foram lavados pelo sangue de Jesus Cristo. Deus vai olhar e falar assim: é por isso que eu não me lembro. Essa pessoa até pode ter sido traficante, assassina, ladra. Pode ter sido viciado, viciada. Pode ter sido uma pessoa injusta. Mas olha aqui, o nome dela está escrito no livro da vida do Cordeiro. Porque ela recebeu o meu filho Jesus e foi salva de todos os seus pecados. Se ele absolveu, eu não posso condenar. Olha para mim. Hoje todos os teus pecados podem ser apagados. Todas as tuas iniquidades lançadas no mar do esquecimento. Hoje mesmo você pode sair daqui sem nenhum sentimento de culpa, com a consciência tranquila. Pode ser até que a justiça dos homens continue te perseguindo, se você aprontou muito nessa vida. Mas o que interessa é o grande juiz. E se ele te absolver, que ele foi constituído por Deus, o juiz dos vivos e dos mortos, ele é a última instância. Se ele, o juiz máximo, te absolver, não cabe apelação do inferno, não cabe recurso de Satanás. Se ele te absolver agora, se você pedir perdão das suas iniquidades, então ele vai te inocentar de todas as acusações. Ele vai se fazer o culpado e vai dizer que você é inocente. E ele não estará mentindo, porque ele vai assumir todas as tuas culpas. Ele vai receber todos os teus pecados. Foi para isso que ele veio, para salvar o povo dos seus pecados. Imagine sair daqui hoje com a consciência em paz. Por isso que eu falei que você ia dormir bem que nem criança essa noite, sem nenhuma acusação interior. E quando o diabo vier te acusar, pode falar para Satanás: eu não lembro. Você só vai lembrar dos teus pecados passados quando for para dar glória a Deus, quando for para provar que realmente ele perdoa e o sangue de Jesus tem poder, e não há em todo o universo Deus semelhante a este, que perdoa as nossas iniquidades e que se esquece de todas as nossas rebeliões. Você vai ser a prova viva de que não existe Deus igual a este. E ele não vai lembrar mesmo. É só você entregar a vida para ele agora. Mas só para ele. José, não temas receber a jovem Maria e o bebê que ela tem no ventre, porque ela está esperando um menino gerado pelo Espírito Santo. Você vai colocar o nome nele de Jesus, porque ele salvará o seu povo dos seus pecados. Olha só, José teve que receber o que Maria trazia no ventre. Você vai ter que recebê-lo também, se quiser que ele te livre de todos os seus pecados. Quantos aqui, sabendo que não há outro Salvador e nem outro Deus como esse, quem aqui quer recebê-lo como único, suficiente, exclusivo e eterno Salvador? Quem quer, erga a mão direita assim bem alto. Olha que coisa linda, isso é lindo demais. É isso que faz o sacrifício de Jesus valer a pena. Uma alma vale mais do que todo ouro e toda prata do mundo. Você que ergueu a sua mão, chega aqui perto, por favor. Pede licença para a multidão, as pessoas que estão lá no fundo. Você que quer entregar a vida para Jesus, pede licença para a multidão. Vem aqui na frente. Olha que coisa linda, as pessoas vão chegando e já vão se ajoelhando. Olha que coisa linda, vamos aplaudir mais o Senhor Jesus. Ele vai perdoar todos os teus pecados agora. E ele vai se esquecer de todas as suas rebeliões. Mas nem todo inferno é capaz de lembrar para ele um só pecado teu. O diabo é acusador, o diabo não esquece nunca. Mas ele não vai se lembrar mais. Sabe o que ele diz lá em Isaías, se eu não me engano, é capítulo 43, versículo 25. Ele fala assim: e eu mesmo, sou aquele que perdoa todos os teus pecados por amor de mim mesmo, e dos teus pecados eu não me lembro mais. Por isso que ele tem prazer na benignidade. Por isso que o profeta Miqueias disse: o Senhor tem prazer na benignidade, na bondade, no bem. Ele faz questão de perdoar você. Você que quer entregar a vida para Jesus, faça um esforço, peça licença para as pessoas e chegue aqui na frente, porque nós vamos orar. Você que está afastado, afastada, pastor João Ribe, eu estou afastado, estou sem igreja, mas eu quero voltar para esse Deus e pedir perdão dos meus pecados. Vem aqui na frente, vem filho pródigo, vem filha pródiga. Vamos aplaudir o Senhor Jesus. Vem, vem. Está com vontade de vir aqui na frente? Peça licença e venha. O importante é você sair daqui hoje com a certeza do teu perdão. Pastor João Ribe, pecado é rebelião contra a vontade de Deus. E eu tenho cometido pecados ultimamente. Sei que não é para fazer e faço. Tenho conhecimento do mal. E mesmo assim eu vou e faço. E a palavra diz que a alma que pecar essa morrerá. E eu não quero morrer. Eu quero parar de fazer os pecados. Quero mudar. Então você que está aqui hoje, está sentindo uma acusação, porque está fazendo coisas erradas, coisas que você sabe que não podia fazer e você está fazendo, isso é rebelião. Mas Deus, se você pedir perdão, Ele te perdoa e Ele se esquece da tua rebelião. Quer vir aqui para frente também conosco, se ajoelhar? Então vem. Quer sair daqui hoje com a consciência em paz? Então vem aqui para frente em nome de Jesus, porque nós vamos orar. A tua rebelião, Ele vai tirar de você essa compulsão para o pecado. Pastor, eu sei que eu não posso fazer e fico fazendo. Mas hoje, se você pedir perdão, você não vai fazer mais. Ele vai tirar de você esse vício, esse costume, essa situação. Ele vai mudar a sua vida. Vem para frente e se ajoelhe conosco aqui. Enquanto as pessoas estão vindo, quero falar com quem está ouvindo pela rádio. Você que está ouvindo em qualquer lugar do nosso país, junte-se a nós aqui na Paz e Vida de Anchieta, Rio de Janeiro. Se ajoelhe ao lado do teu rádio. Você pode estar numa cadeia, numa penitenciária, numa delegacia. Você pode estar num hospital ou no local de trabalho e você quer pedir perdão ao Senhor. Se ajoelhe aí ao lado do rádio, não importa onde você esteja. Você quer entregar a vida para Jesus, quer voltar para Jesus, se ajoelhe ao lado do teu rádio. Você quer ser liberto, liberta, quer ser perdoado, perdoada. Você que está ouvindo pela internet, até fora do Brasil, quer entregar a vida para Jesus, quer voltar para Jesus, ou simplesmente quer pedir perdão, quer mudar de vida, quer largar o pecado, quer sair desta rebelião, então se ajoelhe ao lado do teu computador. Você que está dirigindo, quer tudo isso também? Não precisa parar o veículo. Coloque a mão direita sobre o teu coração, porque nós vamos orar agora. E Ele, neste momento, preste atenção, Ele vai perdoar todas as tuas iniquidades pelo sangue de Jesus. E Ele vai se esquecer de todas as tuas rebeliões, porque Ele tem prazer na benignidade. com a mão direita sobre o teu coração. Ore assim comigo: meu Deus e meu Pai,
1: meu Deus bendito,
0: meu Deus amado, eu ouvi a tua santa palavra e eu sei que não há Deus semelhante a ti, que perdoas as minhas iniquidades e que se esquece das minhas rebeliões, das minhas transgressões, dos meus pecados, pelo sangue de Jesus que foi vertido na cruz do Calvário. Pai querido, em nome de Jesus, o meu único Salvador, apague agora as minhas transgressões. Me purifica, Senhor, de toda maldade. Transforma o meu caráter. Muda a minha maneira de agir, de falar, de pensar, de viver. Me liberta de toda prisão, de todo pecado. Me purifica com o sangue do Cordeiro. Meu Pai bendito, risca do livro das obras os meus pecados. Cobre, Senhor, os meus pecados com tinta vermelha. Não deixa mais os meus pecados legíveis. Não deixa os meus pecados aparecerem no teu livro. Cobre agora com o sangue de Jesus. E, Senhor, faz o meu nome brilhar, resplandecer no livro da vida do Cordeiro. E me dá hoje, Senhor, esse perdão, o perdão completo, o perdão total. Tira de mim toda a culpa, tira de mim todo o remorso, tira de mim toda a condenação, pelo sangue de Jesus, o meu único, suficiente, exclusivo e eterno Salvador, para todo sempre. Amém.
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5: Meia-noite 43.
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8: Meia-noite 45.
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11: Celebrai com júbilo ao Senhor todas as terras. Servi ao Senhor com alegria. Apresentai-vos diante dele com cântico. Sabei que o Senhor é Deus. Foi ele quem nos fez e dele somos. Somos o seu povo e rebanho do seu pastoreio. Entrai por suas portas com ações de graças e nos seus átrios com hinos de louvor. Rendei-lhe graças e bendizei-lhe o nome, porque o Senhor é bom. A sua misericórdia dura para sempre, e de geração em geração a sua fidelidade.
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2: Uma e dois.
3: Assim diz a Bíblia.
4: Antes, santificai a Cristo como Senhor em vosso coração, estando sempre preparados para responder a todo aquele que vos pedir razão da esperança que há em vós. Livro de 1 Pedro, capítulo 3, verso 15.
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2: Uma e quatro.
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1: Uma e 22.
2: Assim diz a Bíblia.
3: Sempre tenho o Senhor diante de mim. Estando Ele à minha direita, não serei abalado. Salmo 16, verso 8.
4: Você acredita em milagres? Você acredita em milagres? Você acredita em Deus? Você acredita em Deus? Deus acredita em você. Não lamente. Não espere. Não desista. Não perca as esperanças. Deus tem um plano na sua vida. Acredite, sua fé será renovada. Em nome do Senhor Jesus.
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1: Uma e 24.
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2: Uma e 43.
3: Assim diz a Bíblia.
4: Bem-aventurados os que choram, porque serão consolados. Mateus 5:4.
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2: Uma e 44.
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13: Que a graça e a paz de Cristo Jesus esteja sobre a sua vida. Começando mais um Worship Inbox aqui na nossa rádio. Prazeraço, Johnny Silva. Muito louvor, muita adoração vai passar por aqui com certeza, né? Aquele louvor que você ama, aquele louvor que você gosta, aquele louvor que Deus fala diretamente aí ao seu coração, à sua mente, à sua alma, vai passar por aqui no nosso Worship Inbox. Onde quer que você esteja, no seu trabalho, na sua casa, no trânsito, está sempre juntinho com a gente, tá começando, tá bom? Hoje, terça-feira, hoje, 15 de setembro de 2026, vamos começar muito bem, tá chegando por aqui, Feliz Seven Play.

Continuamos por aqui nesta terça-feira especial, abençoadíssima por Deus. Você ouvindo aí o David Keelan com o Marco Salles aqui no nosso Worship Inbox. Ah, e tá chegando mais louvores, tá? Pra você que tá curtindo a gente pela Alexa, pelo aplicativo, pelo velho e bom radinho, pelo site, pelos rádios, pelo Rádios Net, agora acertei. Pelo Deezer, quero agradecer, tá bom? De coração pela sua audiência, pelo seu companheirismo junto com a gente aqui na nossa rádio. Tá chegando agora o South Bend. Senhor formoso és.

0: continuamos com essa super sequência de louvores maravilhosos. Você ouvindo aí o Jordan Teixeira aqui no nosso Worship Inbox. Vou para um breve intervalo comercial, mas já já eu volto trazendo muito mais para você. Não saia daí.
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3: Duas e quinze.
4: Assim diz a Bíblia.
5: Pelo que sinto prazer nas fraquezas, nas injúrias, nas necessidades, nas perseguições, nas angústias por amor de Cristo. Porque quando sou fraco, então é que sou forte em Cristo. 2 Coríntios 12, 10.
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3: Duas e 17.
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0: Seja muito bem-vindo, prazeraço Johnny Silva. Mais meia hora de muito louvor e muita adoração chegando por aqui na nossa rádio. Mais louvores chegando. Enquanto isso, segue a gente aí, tá bom? Porque por aqui continua.

por aqui continuamos você ouvindo o Evan Craft aqui na nossa programação. Ah, que maravilha, né? Sempre muito bom falar das coisas de Deus. Ah, viver as coisas de Deus, curtir as coisas de Deus, como é bom, né? Aqui você ouve a palavra de Deus, ouve muitos louvores. Aquele louvor que toca o seu coração realmente está aqui na programação da nossa rádio. Quero agradecer você, comerciante, que sempre sintoniza a nossa rádio. Quero agradecer de coração. Quer anunciar com a gente? Ah, chama a gente aí nas redes sociais, no nosso Instagram, no nosso Facebook, pelo nosso WhatsApp também, tá bom? Queremos a sua marca aqui junto com a gente. Com certeza você irá vender muito mais o seu trabalho, o seu serviço, tá certo? Por aqui continua, mais louvores chegando, Worship Inbox.

0: você ouvindo é a Sounds com Silvia Helena aqui na nossa programação. Quero agradecer, tá bom? O nosso Worship Inbox chegou ao fim, mas voltaremos amanhã na quarta-feira com muito mais pra você. Eu quero agradecer a sua audiência, a sua preferência em escolher a nossa rádio pra estar juntinho com você, te fazendo companhia aí todos os dias, falando das coisas de Deus, tá bom? Amanhã tem muito mais, tá chegando a super atração aqui na nossa rádio. Não desliga o aplicativo, nem desliga o rádio, não saia da nossa sintonia, tá certo? Fica com Deus, que Deus continue te abençoando e até amanhã. Tchau, tchau!
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3: Duas e 44.
4: Assim diz a Bíblia.
5: Quem nos separará do amor de Cristo? Será tribulação, ou angústia, ou perseguição, ou fome, ou nudez, ou perigo, ou espada? Livro de Romanos, capítulo 8, verso 35.
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3: Duas e 46.
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3: Três e trinta e quatro.
4: Assim diz a Bíblia.
5: Ora, a fé é a certeza de coisas que se esperam, a convicção de fatos que se não veem. Hebreus capítulo 11, verso 1.
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Alô você, graça e paz, povo de Deus, nós estamos chegando para louvar, para adorar a Deus com você em mais um programa Ondas de Paz. Hoje é terça-feira, dia 15 de setembro de 2026. Eu sou Ezequiel Ferreira e a partir de agora, muito louvor e adoração ao Senhor nosso Deus no nosso programa Ondas de Paz. Meu abraço para você ligado conosco em casa, no seu local de trabalho, onde quer que você esteja. Eu convido você para juntamente conosco louvar e adorar a Deus. O programa está começando e começando muito bem. Bruna Carla, você é precioso.

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0: Canção do Céu, tá aí o Anderson Freire. Tabata cantou antes, Jesus Chegou. Tom Carf passou por aqui com o Melhor de Deus. Abrindo o programa, Bruna Carla cantou pra gente, Você é Precioso. Tá chegando o intervalo, já já eu volto com muito mais, não sai daí.
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3: Três e cinquenta e seis.
4: Assim diz a Bíblia.
5: Disse Deus, de ti farei uma grande nação, e te abençoarei, e te engrandecerei o nome. Sê tu uma bênção. Gênesis capítulo 12, verso 2.
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3: Três e cinquenta e oito.
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0: De volta com você para a sequência do nosso programa Ondas de Paz, edição desta terça-feira. Prazer enorme estar com você, prazer muito grande saber que você está ligado na nossa programação. Você que acompanha o nosso programa, obrigado pelo carinho, obrigado pela audiência. Você pode participar do programa e para participar é muito fácil, é só acessar pedidomusical.com.br. pedidomusical.com.br para você participar do nosso Ondas de Paz. Enquanto você participa, tem mais uma sequência linda chegando. Cristina Mel, em

Programa Ondas de Paz.

0: História. Tá aí a Isadora Pompeu. Nívia Soares cantou Quem é como nosso Deus. Gabriela Rocha, Outro na Fornalha. Abrindo a sequência, Cristina Mel, Em Suas Mãos. Tá chegando mais um intervalo, já já eu volto. Na volta, vamos mandar aquele abraço especial para os aniversariantes do dia e tocar muito mais louvores na programação. Não sai daí, Ondas de Paz volta já.
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Não, eu só queria expressar minha gratidão, que é, meu Deus, eu sou emotiva, é que eu sou filha dele, eu sou chorona. Eu só queria expressar minha gratidão, que é ter o Senhor como o nosso pai e o melhor produtor musical para mim. E nós te amamos.

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1: O Ale Magnani vai dizer algumas coisas pra gente agora.

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2: Oi, povo de Deus! Oi, meu irmão, olá, minha irmã, e aí, tudo bem com você? Olha, eu espero que sim, onde quer que esteja, com quem você estiver, eu tô chegando! Cheguei no clima dela, hoje é terça-feira! Tudo bem, meu irmão, tudo bem, minha irmã? 15 de setembro de 2026, abraçando, cumprimentando você em casa, no trabalho, no campo, nas estradas e rodovias, sítios e fazendas, olá, criançada, olá, meninada, quão bom, isso. Suave é que os irmãos vivam em união. Meu nome é Israel Ferreira. Esse é o programa Sertanejo Gospel, pelo site aplicativo Alexa, em qualquer lugar do país. Abençoada terça-feira para você também. Já me chama lá no Instagram, viu? Vão ser amigos nas redes sociais, arroba Israel Ferreira Locutor. Para começar bem o programa de hoje, vamos meditar na palavra de Deus. Senhor, tu tens sido o nosso refúgio de geração a geração, antes que os montes nascessem e se formassem a terra e o mundo, de eternidade a eternidade, tu és Deus. Salmos 90, versos 1 e 2. Meu irmão, minha irmã, Deus em todos os seus atributos é perfeito em todos os momentos. Ele é tão perfeito hoje quanto há milhares de anos. E Deus será tão perfeito daqui a milhões de anos quanto é hoje. Ele é eternamente glorioso. E é por isso que eu amo este salmo. Foi escrito por Moisés enquanto o povo de Deus vagava pelo deserto de um lugar para o outro. E se você pensar em tudo que está vivenciando em sua jornada, em sua vida hoje, a realidade é que quando você teme a Deus, você não precisa temer mais nada neste mundo. Você concorda comigo? Então diga amém! Hoje é terça-feira, 15 de setembro de 2026, programa Sertanejo Gospel está no ar e começa com Canarinhos de Cristo, Espírito Santo!

0: Thiago Mac como Indian Lima escreve. Escolhido para vencer, quem cantou foi Davi e Ageu. Para começar bem, muito bem, o encontro desta terça-feira com a sua boa e bem-vinda audiência. Intervalo e eu volto com muito mais.
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3: Cinco e seis.
4: Assim diz a Bíblia.
5: Tende em vós o mesmo sentimento que houve também em Cristo Jesus. Filipenses 2:5.
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3: Cinco e sete.
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0: Que prazer também ter você por aqui, em qualquer lugar do país. Uma abençoada terça-feira, tá pelo site, aplicativo, tá na Alexa. Bem-vindo, bem-vinda. Dunivós, Simão e a Cruz.

0: Sandro Nazireu, sorriso de um vencedor. Mesmo como está difícil, eu sei que é o dia a dia, sorria. Porque o sorriso, ele traz toda uma formosura à sua face, tá bom? E com esse sorriso, você declara: Senhor, eu estou passando por provas, mas é dando glória ao Senhor que está comigo nesse processo. Amém? E você ligado com a gente, em qualquer lugar do Brasil e do mundo. Obrigado, viu? É um prazer ter você por aqui. Intervalo. E eu volto com mais louvores.
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3: Assim diz a Bíblia.
4: Combate o bom combate da fé. Toma posse da vida eterna, para a qual também foste chamado, e de que fizeste a boa confissão perante muitas testemunhas. 1 Timóteo 6,12.
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0: Que prazer também saber que você escolheu o nosso programa, o Sertanejo Gospel, para ser a trilha sonora da sua terça-feira aqui na nossa emissora. Satisfação, viu? Obrigado. Terça, 15 de setembro, seu dia, seu aniversário. Parabéns para você nessa data querida, muitas felicidades, muitos e muitos anos de vida, que o Senhor te abençoe e te dê santidade. Muitos anos de vida, muitas felicidades. Parabéns, meu irmão, parabéns, minha irmã. Feliz aniversário, feliz nova idade. Hoje é o dia do cliente. Parabéns a você.

cliente que também anuncia aqui na nossa emissora, aqui no nosso programa. Obrigado, é um prazer ter você por aqui. Dia também do musicoterapeuta. É feriado em Caruaru, Pará de Minas, Magé, Juazeiro do Norte, Guaxupé, Senador Pompeu e dezenas de outros municípios brasileiros. Além também de ser aniversário de Barra do Garças, no Mato Grosso, Piedade de Caratinga, Minas Gerais, Casimiro de Abreu, no Rio de Janeiro, Jaguariaíva e Ponta Grossa, no Paraná, Avaré, Euclides da Cunha Paulista e Limeira, em São Paulo, Umari e Oroz, no Ceará. Sendo seu dia, o seu aniversário, Marcos e Matheus, canta Passarinho.

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0: Nazireus, na minha casa não. Crente verdadeiro com mineiro e mineirinho também cantando, louvando aqui no nosso Sertanejo Gospel, que vai pro intervalo e volto com o bloco final de hoje.
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3: Está na Bíblia.
4: Filipenses 4:6. Não andem ansiosos por coisa alguma, mas em tudo pela oração e súplicas, e com ação de graças apresentem seus pedidos a Deus.
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6: As vitaminas do complexo B são as maiores responsáveis pela manutenção da saúde emocional e mental do ser humano. Ajudam a manter a saúde dos nervos, pele, olhos, cabelos, fígado e boca, assim como a tonicidade muscular do aparelho gastrointestinal. A vitamina B está presente nas carnes, leite, ovos, legumes, germe de trigo e brócolis.
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0: Que bom ter você por aqui também, ouvindo pelo site, aplicativo na Alexa. Uma terça muito abençoada pra você. Chegando por aqui, Tony Carlos, a virada.

0: essa todo mundo canta e louva. Wesley e Alexandre, permissão de Deus. Por ele, para ele são todas as coisas e ele é o Deus de nossas vidas. Amém? Gente, final do programa, edição desta terça-feira. Obrigado a sua audiência, a sua companhia. Lembrando também o seguinte, daqui a pouquinho tem mais um programa chegando e vai te fazer companhia. Abençoa a sua vida. Amanhã, nesse mesmo horário, eu volto e te encontro com mais um Sertanejo Gospel. Fica na paz, nosso Deus. Tchau!
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3: Assim diz a Bíblia.
4: Não te deixes vencer do mal, mas vence o mal com o bem. Livro de Romanos, capítulo 12, verso 21.
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1: Cinco e cinquenta e quatro.
2: Assim diz a Bíblia.
3: O que encobre as suas transgressões jamais prosperará, mas o que as confessa e deixa alcançará misericórdia. Provérbios capítulo 28, verso 13.
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1: Cinco e cinquenta e seis.
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12: Alô você, graça e paz, povo de Deus. Nós estamos chegando para mais uma viagem no tempo, mais uma viagem através do mundo da música evangélica. Começando por aqui, programa Matando Saudade, edição de terça-feira. Ainda começo de semana, que maravilha. Poder estar aqui de segunda a sexta-feira, nesse horário, nesta rádio, fazendo essa viagem no tempo. Hoje, terça-feira, dia 15 de setembro de 2026, eu sou Ezequiel Ferreira e durante a próxima hora você vai ouvir comigo somente clássicos da música evangélica. Então sobe o som, baúzão aberto, e o programa começa e começa muito bem com Marcos Góes, Autoridade e Poder.

0: Adorai, tá aí a canção linda demais. Grupo Musical Formosa cantou pra gente. Grande sucesso nos anos 90. Canção que trouxe título ao LP do conjunto na década de 90. Ouvimos antes. Grupo Voz da Verdade, Além do Rio Azul. Grande sucesso também dos anos 90. Abrindo o programa, nós tivemos Marcos Góes, Autoridade e Poder. Tá chegando o intervalo, já já eu volto tocando muito mais aqui. Trazemos sempre o passado de presente no seu rádio. Volto já.
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3: Seis e nove.
4: Assim diz a Bíblia.
5: O mesmo Deus da paz vos santifique em tudo, e todo o vosso espírito, alma e corpo sejam conservados íntegros e irrepreensíveis na vinda de nosso Senhor Jesus Cristo. Livro de 1 Tessalonicenses, capítulo 5, verso 23.
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3: Seis e dez.
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0: De volta com você, as canções que marcaram época, marcaram gerações, você recorda aqui no programa Matando Saudade, de segunda a sexta-feira, neste horário, nesta rádio. Essa rádio que tem, sem dúvida nenhuma, a melhor programação para os melhores ouvintes. Você ligado conosco, pode participar do programa e a sua participação é muito bem-vinda. Acesse pedidomusical.com.br e participe. Ou então, manda mensagem no WhatsApp da produção 419-9829-5627. Abrindo a sequência, Grupo Altos Louvores.

0: Tua Glória, Fernanda Brum, linda canção. Ouvimos antes Matos Nascimento, Sou Feliz. Abrindo a sequência, nós tivemos Grupo Altos Louvores, Confiança. Tá na hora de mais um intervalo, já já eu volto com mais clássicos da música evangélica para você recordar nesta terça-feira abençoada. Não sai daí! O intervalo, você já sabe, é o intervalo mais rápido do rádio. Volto já.
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3: Seis e vinte e quatro.
4: Assim diz a Bíblia.
5: Portanto, Deus não nos chamou para a impureza, e sim para a santificação. 1 Tessalonicenses 4:7.
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3: Seis e vinte e seis.
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0: De volta com você, a viagem continua, programa Matando Saudade segue, louvando e adorando a Deus, trazendo sempre o passado de presente no seu rádio. Prazer enorme estar com você de segunda a sexta-feira, nesse horário, nesta rádio, fazendo essa viagem no tempo. Meu abraço lá pra Kézia, alô Kézia, na Bahia, ligada na programação, indo pro trabalho e acompanhando o nosso programa. Bom trabalho, minha irmã. Deus abençoe. Abraços. Abraços pro irmão Vanderlei, no estado do Paraná, também ligado no programa. As costureiras em Santa Catarina, sempre acompanhando a programação. Deus abençoe. Abrindo a sequência, tem Melissa para cantar, De Bem com a Vida.

0: Deus de Abraão, tá aí a música linda demais com o grupo Reviver. Ouvimos antes Shirley Carvalhais, Árvore da Cruz. Abrindo a sequência, nós tivemos Melissa, De Bem com a Vida. Tá chegando o último intervalo do programa, já já eu volto com você para a última sequência de clássicos da música evangélica nesta terça-feira abençoada. Não sai daí, rápido intervalo, volto já com muito mais.
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3: Assim diz a Bíblia.
4: Guia-me na tua verdade e ensina-me, pois tu és o Deus da minha salvação, em quem eu espero todo dia. Salmo 25, versículo 5.
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3: Seis e quarenta.
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0: De volta com você, agora para a última sequência de clássicos da música evangélica, aqui no nosso programa Matando Saudade, edição desta terça-feira. Meu abraço pro irmão Wagner conosco lá na Bahia, ligado na programação todos os dias, irmão Wagner e toda a família, sempre acompanhando a programação, que Deus abençoe. Onde você estiver, você participa, mandando a tua mensagem pra gente no 419-9829-5627. Abrindo a última sequência, cantor Júnior canta pra gente. A igreja crê no teu sangue.

Dead Deus, tá aí a canção do Dedé Santana, finalizando o programa Matando Saudade, edição desta terça-feira. Ouvimos antes Cristina Mel, Usa-me. Abrindo a sequência, Júnior cantou linda canção A Igreja Crê no Teu Sangue. E assim finalizamos o programa Matando Saudade, edição desta terça-feira. Sou grato a Deus pela oportunidade de ter estado aqui com você e sou grato a você pelo carinho, pela audiência, pela participação. Muito obrigado de coração. O programa Matando Saudade volta, se Deus quiser, amanhã, quarta-feira, neste mesmo horário, nesta mesma rádio. Forte abraço, fiquem com Deus e até amanhã na doce paz do Senhor Jesus.

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1: Assim diz a Bíblia.
2: Eis que os olhos do Senhor estão sobre os que o temem, sobre os que esperam na sua misericórdia. Salmo 33, verso 18.
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1: Sete e trinta.
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8: Terça-feira, 15 de setembro de 2026. É um prazer tê-los aqui novamente dentro do JVN, seu informativo diário em busca dos fatos, das manchetes, das notícias, de tudo aquilo que é importante para você e para nossa comunidade. Tudo abordado de forma dinâmica, responsável e, ao mesmo tempo, ágil, para que você se sinta um ouvinte melhor informado. Dia Internacional da Democracia, dia do músico terapeuta, dia de Nossa Senhora das Dores, dia do cliente, dia mundial de conscientização sobre linfomas e dia de você ficar bem informado aqui no seu jornal Virou Notícia. O Instituto Brasileiro de Geografia e Estatística, o IBGE, informou que vai acionar a Polícia Federal e a Advocacia Geral da União, a AGU, para investigar a divulgação de fake news na internet sobre a Pesquisa Nacional de Saúde. O IBGE identificou um movimento espalhando informações falsas pelas redes sociais, sugerindo que o levantamento serviria para montar um banco de DNA estatal, o que o órgão repudia. Em nota, o Instituto explicou que a pesquisa faz coleta de sangue e urina para exames exclusivamente para os objetivos da pesquisa. Informou ainda que os materiais serão descartados ao final. Com a coleta, investiga, por exemplo, níveis de glicose, colesterol e creatinina na população. Segundo o órgão de estatística, a desinformação que circulou nas redes nos últimos dias impacta a operação de coleta em todo o país e, por isso, os responsáveis precisam ser identificados, defendeu o IBGE, justificando o acionamento dos órgãos federais. Ao informar que o material biológico é utilizado somente para produzir indicadores de saúde, o IBGE explicou ainda que a pesquisa é realizada em parceria com o Ministério da Saúde e busca contribuir para ações de planejamento de ações de prevenção, serviços e campanhas de vacinação, além da promoção de alimentação saudável. Essa é a terceira edição da Pesquisa Nacional de Saúde. O levantamento começou em julho e pretende visitar 140 mil domicílios para coletar informações sobre hábitos de vida e acesso a serviços de saúde. Este é o seu JVN. 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Você acompanha também nesta edição.
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8: Chuvas deixam mais de 150 famílias em abrigos no Vale do Ribeira, em São Paulo. Brasil e Estados Unidos voltaram a discutir tarifas em encontro do G20. Estados e municípios têm limite de crédito para 2026 ampliados. SUS amplia a cobertura da vacina pneumovinte para maiores de 85 anos. Dólar sobe e fecha perto de R$ 5,15 com aversão a risco. Bolsa cai. 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
8: Os registros oficiais de chuvas na capital paulista já consideram este mês de setembro como o mais chuvoso desde o início dos registros em 1943, segundo informações do governo do estado. O levantamento, que toma como referência a base de monitoramento do Instituto Nacional de Meteorologia, o IMET, do Mirante de Santana, zona norte da capital, registrou 253,8 milímetros de precipitação até as 9 horas desta segunda-feira, dia 14, meio mês de setembro ainda. A média de chuvas para setembro na região é de 83,3 no mês inteiro. O recorde anterior era de 243,1 em 1983 para o mês todo. E como eu lembro, estamos ainda na metade de setembro. Outras regiões do estado também registraram volumes excepcionais de precipitação. Região de Campinas, por exemplo, entre o dia 1 e 13 de setembro choveu mais de 257,2 milímetros. Na região de Registro, que enfrentou alagamentos severos no último final de semana, foram contabilizados 185,3 milímetros em setembro até o dia 13. Ao menos 152 famílias seguem em abrigos temporários na região do Vale do Ribeira, sul do estado de São Paulo, após as fortes chuvas atingirem a região sexta-feira e domingo, causando inundações e transbordamento de rios. Segundo o governo, 3 bairros estão isolados, afetando 450 pessoas. Em todo o vale e na região de Itapeva, 152 famílias tiveram que deixar suas casas. Foram montados 19 abrigos provisórios para receber as pessoas afetadas pelas cheias. Ontem, equipes da Defesa Civil Estadual visitaram 5 comunidades quilombolas em Eldorado.
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8: O ministro do Desenvolvimento, Indústria e Comércio Exterior, Márcio Elias Rosa, disse nesta segunda-feira que representantes do governo do Brasil vão se reunir com o representante comercial dos Estados Unidos novamente durante o encontro do G20, que vai ocorrer nos dias 30 de setembro e 1º de outubro nos Estados Unidos. Elias falou rapidamente sobre o assunto com a imprensa após um evento no Palácio do Planalto. Ele não adiantou detalhes sobre o que será tratado no encontro, mas se limitou a dizer que estavam trocando documentos e combinando o encontro entre as duas equipes. Só para lembrar, em julho, os Estados Unidos impuseram uma sobretaxa de 25% sobre vários produtos provenientes do Brasil. Foram taxados exportadores de ferro e aço, vestuário, calçados, açúcar, etanol, produtos farmacêuticos, maquinário agrícola, máquinas elétricas não voltadas ao setor de aviação, além de outros produtos manufaturados. Os Estados Unidos justificaram a tarifa adicional, dizendo que certas práticas adotadas pelo Brasil eram descabidas e oneravam ou restringiam o comércio de agricultores, trabalhadores, inovadores e exportadores dos Estados Unidos.
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8: Os estados, o Distrito Federal e municípios poderão contratar mais operações de crédito em 2026. Em reunião extraordinária, o Conselho Monetário Nacional aumentou em 2 bilhões o limite global anual de crédito autorizado pelo órgão. que passa de 26 bilhões 625 milhões para 28 bilhões 625 milhões. Na prática, a medida cria mais espaço para que governos estaduais e municipais contratem empréstimos para financiar projetos e investimentos dentro das regras fiscais estabelecidas para 2026. As operações podem ter ou não garantia da União. O aumento não representa uma nova despesa federal. O espaço foi obtido a partir de um levantamento da Secretaria do Tesouro Nacional com entes que participam de programas de ajuste fiscal. O levantamento identificou cerca de 7,87 bilhões de dólares, aliás, de reais, em espaço fiscal que não tinham previsão de utilização até o final de 2026. Deste total, 3 bilhões de reais haviam sido remanejados anteriormente. 4,87 bilhões permaneciam disponíveis. Agora, 2 bilhões de reais desse saldo foram destinados aos novos limites de crédito. Segundo o CMN, o remanejamento ocorreu porque os limites para crédito dos governos subnacionais estavam próximos do esgotamento. A resolução aumenta dois sublimites específicos. Sublimite é, nesse caso, uma parcela do limite total reservada para determinado tipo de operação. A decisão não altera os demais sublimites previstos, que permanecem da mesma forma. O Conselho Monetário Nacional é o órgão responsável por formular diretrizes gerais da política monetária, creditícia e cambial do país.
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8: Idosos com 85 anos ou mais já podem se vacinar com a pneumocócica 20 pelo Sistema Único de Saúde, o SUS. O imunizante começou a ser distribuído este mês pelo Ministério da Saúde e a meta é vacinar pelo menos 90% do público-alvo. A pneumocócica 20, valente conjugada, protege contra 20 sorotipos da bactéria causadora de infecções como pneumonia e meningite. Essas infecções costumam ser mais graves em pessoas idosas por causa do processo natural de envelhecimento do sistema imunológico, justificando a ampliação para essa faixa etária da vacina. Segundo o Ministério da Saúde, só no ano passado, a taxa de hospitalização por pneumonia em pessoas com mais de 80 anos foi de 2.902,7 por 100 mil. A taxa de mortalidade foi de 743,1 por 100 mil. Em junho deste ano, o SUS já havia incorporado a Pneumo20 no calendário nacional de vacinação para crianças menores de 5 anos. Desde então, mais de 1 milhão de crianças foram imunizadas. Para vacinar, é preciso levar documento de identidade que comprove a idade. Não é necessária prescrição médica.
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8: A confiança dos empresários industriais voltou a recuar em setembro. O índice de confiança do empresário industrial, divulgado nesta segunda-feira pela Confederação Nacional da Indústria, CNI, caiu 1,4 ponto, passando de 46,3 para 44,9 pontos. O resultado mantém o indicador abaixo da linha de 50 pontos, que separa confiança de pessimismo. Com isso, a indústria completa 21 meses consecutivos sem confiança no período mais prolongado já registrado pela série histórica desde 2015 e 2016. Segundo a CNI, a queda foi disseminada entre os componentes do índice, atingindo tanto a avaliação das condições atuais quanto as expectativas para os próximos meses. O dólar e a Bolsa Brasileira encerraram a segunda-feira pressionados pela aversão ao risco dos mercados. Um dia marcado pelo avanço do petróleo, incertezas no cenário político doméstico e também pelas tensões geopolíticas. A moeda dos Estados Unidos aproximou-se de 5,15. Fechou ontem à vista com alta de 0,49% a R$ 5,14. A baixa acumulada do dólar no ano é de 6,19%. Já o Ibovespa fechou com queda de 0,91% a 185.500 pontos. O petróleo Brent fechou em 105 dólares e 68 centes, uma alta de 1,02%.
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11: Olá, hoje é terça-feira e você confere a previsão do tempo para a região norte. Calor muito forte, especialmente no interior. Tempo predominantemente quente e seco em boa parte da região, com possibilidade de pancadas isoladas em algumas áreas. Para a região nordeste, predomínio de sol e calor com possibilidade de chuva rápida, principalmente no litoral e no norte da região. Para a região centro-oeste, mudança no tempo. A frente fria provoca aumento de nebulosidade e pancadas de chuva, principalmente no Mato Grosso do Sul, Mato Grosso e Goiás. O calor começa a perder força. Para a região sudeste, avanço da frente fria com chuvas e trovoadas em várias áreas, especialmente em São Paulo, sul de Minas Gerais e Rio de Janeiro. As temperaturas estarão em queda. Para a região sul, instabilidade associada à frente fria com chuvas em boa parte da região. O frio começa a ganhar força após a passagem do sistema.
8: Fechamos aqui a primeira parte do seu Jornal Virou Notícia. Em instantes, voltaremos com outros destaques importantes e notícias do Brasil e do mundo.
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1: Assim diz a Bíblia.
2: A minha alma descansa somente em Deus. Dele vem a minha salvação. Somente Ele é a rocha que me salva. Ele é a minha torre segura. Salmo 62, versículos 1 e 2.
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1: Sete e quarenta e oito.
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8: Olá, já estamos de volta com o seu Jornal Virou Notícia. Informação com credibilidade e responsabilidade sempre. Nesta edição de terça-feira, 15 de setembro de 2026. Foi sancionada a lei que institui linhas de crédito no programa Move Brasil para veículos novos. O programa viabiliza o financiamento de carros e motos voltados para taxistas, motoristas de aplicativo, entregadores e moto apps, e passa a ser permanente. Agora o programa também inclui motoristas de transporte escolar. A lei sancionada garante a possibilidade da adesão ao programa após o trabalhador de aplicativo completar 6 meses de cadastro ativo em plataforma para motoristas e entregadores. O financiamento pode ser feito para veículos de até 200 mil com parcelamento em até 84 vezes. Além disso, inclui a possibilidade de comprar veículos utilitários. Os juros do financiamento são de 12,06% ao ano para homens e de 11,5% ao ano para mulheres. É possível financiar pelo programa carros elétricos e híbridos, além de veículos movidos a etanol e flex. O pedido de habilitação para participar do programa deve ser feito pela internet no site do Move Brasil.
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8: Enquanto confusões dentro de aviões se multiplicam em vídeos compartilhados nas redes sociais, a ANAC, Agência Nacional de Aviação Civil, implementa um sistema de punições a passageiros indisciplinados, que vai desde multas até a proibição de viajar em voos nacionais de qualquer companhia aérea. Ou seja, os brigões agora poderão ser impedidos de viajar por determinado período. Segundo a Associação Brasileira das Empresas Aéreas, que representam várias delas, foram divulgados em 2025 1.764 casos de tumultos, brigas, depredações em aviões e aeroportos brasileiros, ante 1.059 em 2024, ou seja, o número está crescendo de pessoas que acabam descontando, né? Muitas vezes a sua raiva, a sua frustração nos equipamentos, nas aeronaves e funcionários. As sanções administrativas da ANAC foram criadas principalmente para atos de indisciplina em voos domésticos regulares e em aeroportos brasileiros, inclusive nas áreas em aeroportos destinados a passageiros de voos internacionais. Mas as regras não se aplicam a voos internacionais. Atos de indisciplina considerados graves vão gerar multa de R$17.500 ao passageiro. São eles: violência física contra funcionários de companhias aéreas ou aeroportos, violência física contra outro passageiro dentro do avião, fumar a bordo, danificar ou destruir intencionalmente bens da aeronave quando isso afeta a operação, ameaçar ou intimidar um membro da tripulação de forma que afete a segurança do voo, fazer falsa comunicação de bomba, explosivos ou armas dentro do avião. Agora, o que pode gerar suspensão ao passageiro por até 6 meses: adulterar, danificar ou destruir um dispositivo de segurança do avião, mas sem impedir ou dificultar a operação; agredir fisicamente um membro da tripulação, como comissários e pilotos, mas sem impedir ou dificultar a operação; cometer violência ou atentado contra a dignidade sexual de tripulante ou passageiro, violando sua integridade física, psíquica ou liberdade sexual. Agora, o que pode levar à suspensão de 1 ano: adulterar, danificar ou destruir dispositivos de segurança do avião e isso impedir ou dificultar a operação; agredir fisicamente um membro da tripulação e com isso impedir a operação; levar ou manusear explosivos ou armas dentro do avião, salvo exceções previstas em regulamentação e com autorização; entrar ou tentar entrar na cabine de comando sem autorização; fazer qualquer tentativa ilegal de tomar o controle da aeronave.
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8: Mapeamento do Data 8 revela diferentes regiões na implementação do programa Seu Voto Importa, voltado para atender eleitores brasileiros com deficiência ou mobilidade reduzida que não dispõem de meios próprios para chegar ao local de votação, entre eles pessoas idosas com dificuldade de deslocamento. A iniciativa alcança mais de 300 municípios de São Paulo e Minas Gerais, mas estados como Amazonas e Mato Grosso do Sul, por exemplo, não implementaram o programa. Outro problema identificado pelo mapeamento é que as ações dirigidas aos eleitores com mais de 70 anos, faixa etária para o qual o voto é facultativo, são pontuais e nem sempre esse público é informado de maneira clara das possibilidades de solicitar o serviço, cujo prazo expira, aliás, expirou ontem. Vamos conferir como foi o dia a dia dos candidatos à presidência nesta segunda-feira. Começando por Renan Santos, do Missão. O candidato participou do encontro de presidenciáveis organizado por uma TV em São Paulo. O debate acabou sendo cancelado. Ronaldo Caiado, do PSD, iria participar do encontro também, onde o debate foi cancelado. Rui Costa Pimenta, do PCO, dedicou o dia à reunião com coordenação de campanha e com candidatos do Mato Grosso do Sul em Dourados. Romeu Zema, do Novo, iria participar do encontro também na TV, mas, como eu disse, o debate foi cancelado. A candidata Samara Martins, do UP, cancelou compromissos de campanha por Belo Horizonte por causa da forte chuva. Wilson Grassi, do Democrata, concedeu entrevista a uma rádio em Pernambuco. Augusto Cury, do Avante, participou do terceiro congresso da Associação Paulista de Saúde Integrativa e Bem-Estar na Assembleia Legislativa do Estado de São Paulo, ALESP. Ele esteve em almoço com empresários e participou de reunião na Assembleia de Deus, no bairro do Brás, região central da capital paulista. Clariana Barão, do DC, esteve em Várzea Grande, no Mato Grosso, onde nasceu, para conceder entrevista a uma rádio local. Ela disse que, em eventual governo, a prioridade será o cuidado com mulheres e crianças. Edmilson Costa, do PCB, cancelou a agenda prevista no litoral norte de São Paulo por causa das condições climáticas. Flávio Bolsonaro, do PL, cumpriu a agenda de campanha em Belém, onde almoçou com apoiadores e participou de motocarreata. No início da noite, fez um comício no complexo turístico Ver o Rio, em Umarizal. O candidato disse que, se eleito, vai revitalizar a rodovia Transamazônica. Hertz Dias, do PSTU, cumpriu a agenda em São Luís, onde concedeu entrevistas a rádios e TVs locais e participou de panfletagem. Ele defendeu demarcação de terras indígenas e quilombolas para evitar o avanço ilegal do agronegócio e também da mineração. O candidato Luiz Inácio Lula da Silva não teve agenda pública de campanha. As informações são de Bruno de Freitas Moura, Luciano Nascimento, através da redação de São Paulo, da Agência Brasil de Notícia.
20: Indicadores agropecuários.
8: O mercado nacional do café opera com preços altamente aquecidos e um volume expressivo de negócios voltados ao comércio exterior. A saca de 60 quilos do café arábica, tipo 6, está cotada na média de R$ 1.385 nas principais praças de comercialização do país. A demanda externa firme, aliada à postura cautelosa dos cafeicultores na venda do produto, mantém o mercado físico sustentado. A citricultura nacional registra forte ritmo de moagem nas indústrias e uma liquidez acelerada no mercado de mesa. A caixa da laranja-pera posta na fábrica de suco ou no galpão de classificação é negociada na média de R$ 49,20 nas primeiras horas do dia. A oferta ajustada de frutas da safra atual e o consumo interno constante sustentam os preços em patamares bastante valorizados. O setor do feijão apresenta firmeza nas cotações e uma busca constante por lotes de nota alta nos centros de empacotamento. A saca de 60 quilos do feijão carioca nota 8,5 ou superior atinge a média de R$ 285 no atacado nacional. A disponibilidade restrita de grãos novos com excelente padrão comercial garante apoio direto aos preços pagos ao produtor. A avicultura de corte em âmbito nacional opera com excelente fluxo de distribuição e ritmo acelerado de vendas nos frigoríficos. O quilo do frango vivo nas granjas do Sudeste fecha cotado na média de R$ 5,40. A boa competitividade da proteína de frango frente à carne bovina no varejo doméstico assegura liquidez rápida e sustentação para o setor.
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8: Começamos com a Dupla Sena, concurso de número 3.008. As dezenas do primeiro sorteio foram 06, 10, 37, 44, 45 e 46. Segundo sorteio, 12, 20, 28, 34, 36 e 42. Ninguém acertou seis dezenas. O prêmio acumulou agora em R$ 4.100.000 para amanhã. Uma aposta, aliás, sete apostas no primeiro sorteio fizeram cinco acertos, vão levar R$ 9.239,27. 530 fizeram quatro acertos, receberão R$ 139,46. No segundo sorteio, 15 apostadores fizeram 5 acertos, receberão R$ 3.880,49. 695 apostas acertaram 4 números, receberão R$ 106,35 cada uma. Vamos agora para a Lotomania, concurso de número 2.975. As dezenas de ontem foram 04, 09, 10, 11, 12, 17, 34, 42, 43, 50, 51, 55, 64, 66, 77, 79, 81, 84, 91 e também 96. Ninguém acertou 20 dezenas. O prêmio acumulou agora em R$ 2 milhões para amanhã. Duas apostas fizeram 19 acertos, vão levar R$ 85.190,30. 54 apostadores fizeram 18 acertos, vão embolsar R$ 2.203,48 cada. 504 apostas fizeram 17 acertos. O prêmio para cada uma foi de R$ 236,08. Vamos agora para a Quina. Sorteio de número 7.117. As dezenas foram 37, 40, 44, 54 e 63. Ninguém acertou cinco dezenas. O prêmio acumulou em R$ 35 milhões para hoje. 54 apostadores fizeram quatro acertos, vão receber R$ 13.224,28. 4.659 apostas acertaram três números. O prêmio será de R$ 154,97 para cada um. A Caixa anunciou mudança no horário de sorteio da Loto Fácil da Independência hoje. O sorteio vai ser realizado às 9 da noite. Inicialmente estava previsto para as 11. O prêmio é estimado em R$ 300 milhões.
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8: O esporte fecha mais uma edição do seu JVN, o seu jornal virou notícia. Começamos pelo Campeonato Brasileiro Série B. Ontem nós tivemos América Mineiro 0, São Bernardo 2, Botafogo de Ribeirão Preto 1, Goiás 3, Avaí 1, Vila Nova também 1. Pelo jogo que finalizou a rodada do Campeonato Brasileiro Série A, o Bahia venceu o Remo pelo placar de 2-1. Teremos hoje, pela Copa Libertadores da América, Platense e Fluminense às 19 horas. Na Copa Sul-Americana, tem Vasco e Santa Fé também às 19 e às 21h30 tem São Paulo e Boca Juniors. Obrigado pela sua audiência e confiança. O JVN fica por aqui. A gente volta amanhã com os principais fatos do Brasil e do mundo.
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1: Olá, graça e paz a todos. Sejam bem-vindos a mais um programa Cristo é a Resposta. Clama por respostas e se ouvem muitas vozes tentando acalmar o coração dos homens, mas há uma só voz a ser ouvida, reconhecida e autêntica, a voz do Filho de Deus, Jesus Cristo, Senhor e Salvador de todos os homens.

0: dia! Chegamos! Graças a Deus, começando para você nesta super terça-feira, mais um programa Cristo é Resposta. E é com muita alegria que Aldrin Lima chega até você, que o pastor Edmar Lara também, que toda a equipe Cristo é Resposta chega até você nessa manhã para uma programação linda de viver. Pedimos licença, né, pastor, para entrar na sua casa aí, no seu trabalho, te fazer companhia no busão, no seu carro, né? Pedimos licença para estar com você aí durante 2 horas, né, pastor Edmar Lara?
1: Bom dia para você, bom dia para os nossos queridos ouvintes do programa Cristo é Resposta. E nós estamos felizes aqui de podermos, nesta terça-feira, a gente poder levar o melhor de Deus para o coração de cada um que está ligado conosco. Então, meus amados, nós vamos começar então o nosso programa como nós começamos todas as manhãs, né, Aldrima?
0: Sim. Tomando café, é uma boa, viu, pastor?
1: Fazendo uma oração, também, né? Vamos orar então, vamos orar. Pai querido, muito obrigado pelo privilégio que nós temos de começar mais um programa Cristo é Resposta. Muito obrigado, porque o Senhor é um Deus fiel, é um Deus presente, é um Deus que revela aquilo que está escondido. Ó Deus, é o Deus que revela na palavra aquilo que precisa ser aplicado em nossos corações. E eu peço por toda a família Cristo é Resposta, que eles sejam abençoados nessa manhã, Senhor. Cuide cada um de nós e que o teu Espírito Santo conduza com maestria mais um programa, Senhor. Em nome de Jesus, amém e amém, graças a Deus.
0: É isso aí, que o Espírito Santo possa dirigir o programa Cristo é Resposta e dirigir a nossa vida, né? Peça a ele que dirige a sua vida em tudo que você for fazer, peça a orientação do Espírito Santo, né? Que é sempre bom, né? É sempre melhor, na verdade, né? E agora, eu peço a você que ajeite-se na poltrona aí, aperte o seu cinto, né? E vamos decolar, vamos sair do chão, vamos ficar pertinho do Senhor Jesus e celebrar a vida, esse presente maravilhoso que ele nos dá gratuitamente todos os dias, né? Que bênção! Vamos celebrar então.

Senhoras e senhores, sejam todos bem-vindos. Por favor, apertem seus cintos, pois decolaremos em alguns instantes. Obrigada.

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0: Decolamos com sucesso, graças a Deus, e vamos continuar com você aí até às 10 horas da manhã com o programa Cristo é Resposta, que está lindo de viver. Essas foram as primeiras canções aqui da programação. No momento de celebração da vida, tem muito mais, viu? Tem muito mais. E você é o nosso convidado a não perder nenhum detalhe aqui da programação Cristo é Resposta. É tudo preparado com muito carinho para você, viu? E agora vem chegando o pastor Cornélio Augusto, né, pastor Demar Lara? Bom dia, senhor Jarbas.
1: O senhor me chamou do nome errado. Meu nome é Jarbas. Sabe, meu nome é Jarbas. Quer dizer, não é Cornélio. Ainda é Cornélio.
0: Não, peraí. Eu achei. Desculpa, senhor Jarbas. Eu achei que era o pastor Cornélio Augusto, entendeu? Não é?
1: Entre achar e não achar, preciso tirar a dúvida antes de falar. Essa é a minha primeira frase do dia, né?
0: O senhor pode repetir essa frase, por favor?
1: Entre começar e não começar, é melhor encontrar o que deve achar, né? Então, mas o senhor tá bom?
0: Eu tô bem, senhor Jarbas. Tô ótimo, na verdade. Ótimo.
1: Que bom. Eu estou muito preocupado porque vou ter um debate, né, entre nós, o Deputado Federal, para preparar tudo aí para o dia de outubro, né?
0: Então, tá chegando. Você vai ter um debate?
1: Isso, eu vou comprar uma luva de boxe.
0: Mas eu já. Debate? Luva de boxe? Não sei se, né? Não sei se tem muita coisa. Não tem a ver, seu Jarbas. O debate é na palavra. O senhor nunca assistiu um debate, seu Jarbas?
1: Alô? Acho que minha voz não tá mais górica dos balos lá. Aí, Josefina, pega o cafezinho pra mim? Não, eu não quero café, mano. Eu quero aquele pedaço de bolo que sobrou lá do. Que mandaram pra nós do presente. Eu fazia ontem, mano. Fazia um mês que eu não comia um pedaço de bolo. Aí a vizinha. Fez um bolo lá de fubá. Oh, que delícia!
0: Rapaz, a vizinha teve que fazer bolo porque a pessoinha ali. Tá. O senhor tava desejoso de comer bolo.
1: Os meus desejos não mais estão sendo atendidos pelo gênio da lâmpada. Eu tenho, não contei pra você, né? Eu fui passar nas naves um dia desse aí e comprei uma lâmpada.
0: Ah, é? Uma lâmpada?
1: Isso aí, eu fui limpar ela porque ela tava meio sujinha, tava de água, não.
0: Entendi.
1: Eu vim de barco, né? Rebando.
0: Tá tudo bem, senhor Jarbas?
1: Tô ótimo.
0: Que bom.
1: Ótimo, e aí, de repente, saiu uma fumaça dele. E pareceu uma voz assim: pedes o que queres que eu te dê. Ele passou? Eu caí duro no chão.
0: Eu também cairia, viu, seu Jarbas?
1: Fui acordar lá no UPA.
0: Na UPA? O senhor foi pra UPA?
1: Na UPA. Opa, vou pra UPA. Mas então, aí depois eu revoltei pra trás, né? E aí eu fui ver que era a lâmpada mágica, né?
0: Entendi.
1: E aí eu já fiz uma lista de pedidos. Eu vou sentar no meu escritório daqui a pouco, depois que terminar o programa, pra mim fazer alguns pedidinhos, né, Osmar?
0: Só alguns pedidinhos, tá?
1: Primeiro, aumentar meu salário, né? De 2 milhões para 4 milhões.
0: Coisa simples, tá.
1: Isso. É trocar meus Rolls Royce de 2025 por um de 2027.
0: Tá. Coisas assim. Que mais, Silvio Gerber? Que mais? Tem 3 pedidos, né?
1: Eu perdi um vestido de chita pra Josefina.
0: Olha só. Olha só quanto amor.
1: Um presentão pra ela. Ainda bem que agora tem o gênio da lâmpada, né, que me ajuda aqui, né? Então, tô tranquilo agora. Acho que eu não vou nem trabalhar mais, mano.
0: Seu Jarbas, mas são só três desejos, viu, que ele concede. É o que diz a lenda.
1: Não, meu, que é isso, não, isso é coisa verídica. Confirmada, atestada.
0: Ah, é?
1: Isso. Eu tive o privilégio de comprar essa lâmpada. Aí eu cheguei aqui e tava vendo a voltagem dela, sabe? Mas não tem voltagem. Ela
0: não
1: é,
0: tem voltagem?
1: Isso, ela é viva.
0: Tá certo.
1: Viva eu. Chegou 2026, Alzheimer, já viu?
0: Vamos voltar ao debate. Quando será o debate? Com quem você vai debater, seu Jarbas?
1: Eu vou pedir pra Lambo dar voto.
0: Como é que é?
1: Votos. Eu vou pedir 5 milhões de votos pra
0: Lambo. Nossa!
1: Vamos ver se ela é boa, meu nome. Se for boa, eu vou registrar a patente e vou começar a fabricar lâmpadas. Lâmpadas. Bom, deixa eu deixar o
0: pastor misericórdia.
1: Falar. Misericórdia, daqui a pouco ele vai orar aqui por misericórdia, por você, viu?
0: Por mim? Tá.
1: O senhor precisa de oração, Godem.
0: Eu preciso mesmo,
1: o senhor tá com problema, porque o senhor chegou antes de começar o programa hoje. 5 minutos antes, tá doente. Hoje o Thaís jogou você fora da cama. Ou caiu sozinho. Essas coisas redondas, ela rola e cai.
0: Essas coisas redondas. Ah, sim, meu Deus do céu. Volta aqui.
2: Vai embora. Ele fala coisas comprometedoras e depois vai embora.
0: Mas eu pego ele na saída, viu, pastor?
2: Não bate, ele tá de boxe, de luta de boxe, luvas de boxe. Ele vai pro Brasil de luta de boxe, de luva de boxe. Vai fazer um carinho na cabeça, vai fazer um carinho na cabeça dos companheiros dele lá.
0: Imagino, viu? Imagino o carinho.
2: Então, bom, vamos seguir em frente então, porque retornar não dá, né?
0: É verdade.
2: E agora passou com o Augusto, que tá aqui ao meu lado.
0: E ele vai trazer para nós.
2: Vai trazer para nós que provérbios de número 30, Alemão.
0: 30?
2: 30, é. Traz as palavras e os enigmas de Agur, um homem sábio que se destaca por sua profunda humildade e reconhecimento da limitação humana diante da grandeza de Deus. Olha só. Que interessante, né? Ele era um homem sábio, né? E um homem sábio é capaz de pensar assim, eu não preciso de Deus, eu sou sábio, né? Não é isso? Mas ele reconhece que precisa.
0: A dependência, né, pastor?
2: A dependência de Deus, é isso que a gente precisa, né? Já basta ali, tá. Limitação. Tem limitação também, cuidado. Então vamos ouvir então o pastor Cornélio Augusto e depois a gente volta aqui com hinos especiais aí pro seu coração.
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4: Capítulo 30. Palavras de Agur, filho de Jaque de Massá. Disse o homem: Fatiguei-me, ó Deus, e estou exausto, porque sou demasiadamente estúpido para ser homem. Não tenho inteligência de homem, não aprendi a sabedoria, nem tenho o conhecimento do santo. Quem subiu ao céu e desceu? Quem encerrou os ventos nos seus punhos? Quem amarrou as águas na sua roupa? Quem estabeleceu todas as extremidades da terra? Qual é o seu nome? E qual é o nome de seu filho, se é que o sabes? Toda palavra de Deus é pura. Ele é escudo para os que nele confiam. Nada acrescentes às suas palavras, para que não te repreenda e sejas achado mentiroso. Duas coisas te peço, não as negues antes que eu morra. Afasta de mim a falsidade e a mentira. Não me dês nem a pobreza, nem a riqueza. Dá-me o pão que me for necessário, para não suceder que, estando eu farto, te negue e diga: quem é o Senhor? Ou que, empobrecido, venha a furtar e profane o nome de Deus. Não calunies o servo diante de seu senhor, para que aquele te não amaldiçoe e fiques culpado. Há daqueles que amaldiçoam a seu pai e que não bendizem a sua mãe. Há daqueles que são puros aos seus próprios olhos e que jamais foram lavados da sua imundícia. Há daqueles quão altivos são seus olhos e levantadas as suas pálpebras. Há daqueles cujos dentes são espadas e cujos queixais são facas para consumirem na terra os aflitos e os necessitados entre os homens. A sanguessuga tem duas filhas, a saber, dá. Há três coisas que nunca se fartam, sim, quatro que não dizem basta. Elas são a sepultura, a madre estéril, a terra que se não farta de água e o fogo que nunca diz basta. Os olhos de quem zomba do pai ou de quem despreza a obediência à sua mãe, corvos no ribeiro os arrancarão e pelos pintões da águia serão comidos. Há três coisas que são maravilhosas demais para mim. Sim, há quatro que não entendo. O caminho da águia no céu, o caminho da cobra na penha, o caminho do navio no meio do mar e o caminho do homem com uma donzela. Tal é o caminho da mulher adúltera. Come e limpa a boca e diz: não cometi maldade. Sobre três coisas estremece a terra. Sim, sobre quatro não pode subsistir. Sobre o servo que se torna rei, sobre o insensato quando anda farto de pão, sobre a mulher desdenhada quando se casa, sobre a serva quando se torna herdeira da sua senhora. Há quatro coisas muito pequenas na terra, que porém são mais sábias que os sábios. As formigas, povo sem força, todavia no verão preparam a sua comida. Os arganazes, povo não poderoso, contudo fazem a sua casa nas rochas. Os gafanhotos não têm rei, contudo marcham todos em bandos. O jeco, que se apanha com as mãos, contudo está nos palácios dos reis. Há três coisas que têm passo elegante, sim, quatro que andam airosamente. O leão, o mais forte entre os animais, que por ninguém torna atrás. O galo, que anda ereto, o bode e o rei, a quem não se pode resistir. Se procedestes insensatamente em te exaltares, ou se maquinaste o mal, põe a mão na boca, porque o bater do leite produz manteiga, e o torcer do nariz produz sangue, e o assolar a ira produz contendas.
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0: Obrigado, pastor Cornélio Augusto, trazendo para nós aqui Palavra Falada. E agora, como disse o pastor Demarlara, a gente vai ouvir hinos especiais, uma sequência maravilhosa para você se deleitar ainda, pastor Demar Lara. Não é se deitar, não, é se deleitar, né?
2: É, então, e momento que você pode aí cantar junto, né? Ou você ouvir, né? Se for possível, desde que não atrapalhe você a sair do seu trabalho. Falar em trabalho, vou mandar um bom dia lá para Guabiruba, Santa Catarina, lá para Linda, né? E o Joel e toda a equipe deles lá que está trabalhando bastante, né?
0: É.
2: E para todos vocês que estão ligadinhos aqui, né? Meu bom dia tá chegando agora, vai chegando agora aqui, e nós vamos mandando um bom dia, mandando um abraço para você, força aí para vencer mais um dia, né? Como é que se diz? Olha, oh, fugiu minha palavra agora, viu?
0: Vencer
2: desafios.
0: Mais um leão, né, pastor Demar Lara?
2: É, desafios. É. Isso aí. O dia é um desafio, né?
0: Exatamente.
2: É um desafio. Então, vamos então, em frente então.

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1: É isso aí, você está conectado aqui na Paraná Gospel, a rádio do povo de Deus. E é muito bom saber que você está com a gente. O nosso muito obrigado por você estar ligadinho aqui, curtindo aqui o Cristo é Resposta nessa programação que vai ao ar de segunda a sexta-feira, das 8 às 10 da manhã ao vivo aqui, e em reprise das 18 às 20 ou das 6 da tarde às 8 da noite, se você preferir assim, viu? E você é o nosso convidado a não perder aí também a nossa reprise, viu? Se você gosta da programação, ouça a reprise, compartilhe com seus amigos, né? Para que mais e mais pessoas possam ouvir aqui sobre Jesus, que é o objetivo central aqui da programação Cristã Resposta. Possam, para que mais e mais pessoas também possam se alegrar aqui conosco, né? É, nós já demos algumas risadas hoje aqui com o Jarbas, viu? Ele que conseguiu uma lâmpada inteligente agora, né, pastor De Barbara?
2: Então, é. Deve ser IA.
1: É, deve ser
2: o prêmio da Yaya, né? Então. Vamos lá, então.
1: Vamos sim. Hoje a gente tem estreia aqui na programação. Agora você vai ouvir uma pequena reflexão com uma grande mensagem. E hoje é uma colaboradora. Normalmente a gente ouve o nosso querido pastor Carlos, né? Mas parece que o Carlos, ele passou a vez aí, pastor De Barlara. Como é que é?
2: Passou sim, só que não é hora da mensagem pastoral, né? Agora é hora da reflexão.
1: Ah, meu Deus, eu estou confundindo as coisas.
2: O pastor De Barlara.
1: Tá, o pastor, desculpe.
2: E a mensagem que está aqui, mas que nós vamos falar sobre o peregrino aprendendo o caminho. Então você vai prestar bem atenção, depois vem uma canção bem linda aí para você ouvir, tá bom?
1: Maravilha, então, vamos lá, vamos ouvir essa pequena reflexão com uma grande mensagem, vamos lá.
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4: Graça e paz, família. O tema de hoje é Peregrino Aprendendo o Caminho. Ensina-me, Senhor, o teu caminho e guia-me por vereda plana, por causa dos que me espreitam. Salmo 27:11. Davi é um peregrino que ora ao Senhor, reconhecendo a necessidade de ser ensinado acerca do caminho que deve percorrer. Esse caminho é perfeito, é uma vereda plana. Esse caminho é o próprio Deus. Jesus disse: Eu sou o caminho. João 14, versículo 6. Três coisas devem ser destacadas aqui. Primeira, o aprendiz. Mesmo sendo um homem experiente e maduro na fé, Davi continua aprendendo. Ninguém se forma na escola do aprendizado. A caminhada com Deus é dinâmica e progressiva. Na escola de Deus não existem formandos. Segunda, o peregrino. Davi reconhece que não basta ter um mapa na mão, é preciso ter um guia ao lado. Ele quer saber o caminho e precisa de um guia na jornada. Ele não quer apenas saber o caminho, mas quer aprender o caminho, ou aprender no caminho. Só quando o Senhor é nosso guia, podemos andar por vereda plana. Terceira, os inimigos. Davi compreendeu que ao longo do caminho, como escreveu John Bunyan em seu livro O Peregrino, há muitos inimigos que nos espreitam, tentando nos desviar ou mesmo nos destruir. Se o Senhor vai conosco como guia, então ele ilumina a nossa estrada, protege-nos dos perigos, desbarata os inimigos e nos conduz em segurança ao nosso lar eterno. Você tem andado com Deus? Ele é o seu guia e protetor? Hoje mesmo, você pode convidá-lo a caminhar com você.

0: É isso aí, minha gente. Vamos que vamos. Programa Cristã Resposta no ar para você aqui na Paraná Gospel e também na rede de rádios parceiras, né? E o nosso muito obrigado a você por ser nosso parceiro aí na transmissão dessa programação abençoada pro nosso ouvinte, né? Bênção pura de verdade é estar com você aqui, ter você, meu irmão, que tem a sua rádio, sua web rádio, né? Para ser aqui conosco, muito obrigado pela parceria, viu? Pastor Demar Lara, vamos agora para onde, hein? Momento importantíssimo agora, hein? Oração salve o Brasil, pastor.
1: Exatamente, a pastora Jussara Lara está aqui do meu lado, ela vai orar pelo nosso Brasil, né? E orar mesmo, precisamos orar para que Deus dirija todas as situações do nosso país, inclusive em outubro agora que vamos escolher os nossos representantes lá em Brasília, né, Aldemar? Precisamos orar por eles e pedir a Deus que tenha misericórdia e coloque lá pessoas que realmente desejam administrar, né, toda a riqueza que nós produzimos, né?
0: É verdade.
1: É o povo que produz riqueza, é o povo que produz dinheiro, né? Então, vamos pedir a Deus que tenha misericórdia e ele venha a dar oportunidade, né?
0: Sim.
1: Para alguém que realmente possa fazer um bom trabalho. Então, vamos lá.
2: Pai de amor e misericórdia, eu te agradeço pelo teu cuidado, pelo teu amor, ó Pai. Intercedo pela nossa nação. Ó Senhor, tu és o único merecedor de toda honra, toda glória e todo louvor. Nós entregamos o Brasil nas tuas mãos. Que caia por terra toda a mentira. Toda mentira seja exposta e somente a verdade prevaleça em nossa nação. Deus, que nós possamos viver para ver a nossa nação ser governada com justiça e equidade. Ó Jesus, que todas aquelas pessoas que estão presas injustamente, que seja feita justiça na vida delas. Que todo crime organizado caia por terra, não importa aonde ele esteja, seja nos palácios, seja nas esferas políticas, jurídicas, eclesiásticas, não importa aonde esteja infiltrado, mas que todo o crime organizado caia por terra. Intercedo, Senhor, para que nessas eleições que elas sejam limpas, que todos aqueles que se levantarem para manipular o resultado das urnas caiam por terra, humilhados. Que Deus dê sabedoria e direção para todos os nossos governantes, sejam eles cristãos ou não, porque o Senhor tem poder para mover o coração deles para onde tu quiseres. Assim como tu movestes o coração de Nabucodonosor, assim como tu movestes o coração do rei Ciro e tantos outros, ó Pai. Te peço, tem misericórdia, Senhor, de todas as regiões do nosso país que estão sujeitas aos efeitos do El Niño, Senhor, com enchentes, com tantos outros problemas. Tem misericórdia. As regiões que está previsto serem afetadas por secas, queimados e incêndio, tem misericórdia e dá o livramento. Ó Jesus, dá-nos a tua direção e leva-nos, ó Pai, como povo brasileiro, a nos humilharmos perante ti, porque a tua palavra nos diz: e se o meu povo, que se chama pelo meu nome, se humilhar e orar e buscar a minha face, então eu ouvirei dos céus e sararei a sua terra. Ó Jesus, que nós possamos ver isso se cumprindo na nossa nação e que todos nós estejamos de joelhos perante a tua presença. Ó Jesus, vem conosco. Amém.

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1: Obrigado, pastor José Lara, orando conosco pelo nosso Brasil. E agora nós vamos juntos ouvir aqui uma das canções que o pastor Demar Lara escreveu e a Dona Iá cantou, tocou, fez tudo aqui, né? Pra deixar uma música muito bonita. É uma parceria do pastor Demar Lara com a Dona Iá, trazendo aí pra nós. Que música hoje, pastor?
2: Cadê a felicidade?
1: Olha aí, muitas vezes a gente se pergunta, né? Cadê? Onde está a felicidade? Que tantos falam, né? Mas que eu não encontro, né? Então, vamos ouvir essa canção aí e eu tenho certeza que ela vai trazer respostas para você, viu? Vamos lá, aumenta o som!

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1: É, linda canção, Cadê a Felicidade? Dona Iaia cantou Cadê a Felicidade? Uma das composições do pastor Ademar Lara, que se você quiser, você pode visitar o canal dele no YouTube e curtir não só essa, mas outras canções também que estão lá à sua disposição para você ouvir a hora que você quiser, para você compartilhar também. Então faça isso, viu? Visite lá o canal do pastor Ademar Lara no YouTube e seja abençoado, né? Pelas canções, pelas mensagens, pelo conteúdo que tem lá no canal. Eu tenho certeza que você vai gostar. E o pastor Ademar Lara vai gostar também da sua inscrição, do seu compartilhamento, né? Enfim, todo aquele pacotão do YouTube que você já conhece, né? Ative o sininho para receber as notificações. Isso é muito legal. Toda vez que o pastor Ademar Lara postar um novo conteúdo, você vai ser um dos primeiros aí a ficar sabendo, tá bom? E agora, agora sim, pastor Ademar Lara, o Carlos passou a vez, né? Na mensagem pastoral. Para que isso, pastor?
2: Passou, ele passou. Passou onde?
1: Meu Deus do céu. Ele chega assim, eu sempre tomo um susto.
2: Então, agora nós vamos ouvir a Luciana, né? Ela vai falar sobre a boa parte, né? O que a gente tem que saber escolher, né, Adriano?
1: É verdade, José Hermes.
2: Boa parte, né? É, por exemplo, eu escolhi ouro, prata, essas coisas, né? Eu escolhi bem, Adriano.
1: O que o senhor escolheu?
2: Ouro, prata, dólares, e outras coisas, né? Não vivo sem essas coisas mais, né? Eu estou ali, só que o Thiago, sabe quem é o Thiago?
1: Quem?
2: O Thiago falou assim, que o amor ou dinheiro.
1: Ah, o Thiago?
2: Isso, amor ou dinheiro. É cadê? A raiz de todos
1: os males.
2: Os malefícios. Mas aqui comigo é diferente. O amor ou dinheiro, para benefício do povo. Benefício. A falar disso, Alzima. Tem alguma lâmpada queimada aí na sua rua?
1: Olha, seu Gervas. Eu não tenho lâmpada queimada, mas eu dou um jeito de queimar se eu já me conseguir uma daquela que o senhor conseguiu pro senhor aí.
2: Isso, vou colocar uma lâmpada bonita. Você só quer azul, vermelho, branco, o que você quer, né? Bem na frente. E se não tiver poste na frente do seu quadro, né? Eu mando colocar. Ah, faço todas as coisas esse ano aqui. Esse ano que eu tô empolgado, muito empolgado.
1: É, né?
2: Não sei nem por quê.
1: Também não olho, faço nem ideia.
2: Eu me olho no espelho e fico perguntando pra mim mesmo, por que você tá animado assim? Você não é animado assim desse jeito, né? Puxado, meu Deus. Puxado de mim mesmo. Vou passar pelo doutor Chico pra ver o que que tá acontecendo.
1: Eu também passaria, viu?
3: Vamos lá então, boa parte com a Luciana, depois ela traz aqui o Thales Roberto pra cantar aqui pra Jesus, eu escolho Deus.
1: É isso aí, aumenta o som então. Minha irmã, seja bem-vinda aqui à programação Cristo é Resposta.
4: Graça e paz aos ouvintes do programa Cristo é a Resposta. O tema da reflexão de hoje, a boa parte. Lucas 10, a partir do verso 38. E aconteceu que indo eles de caminho, entrou numa aldeia, e certa mulher, por nome Marta, o recebeu.

viveu em sua casa. E tinha esta uma irmã chamada Maria, a qual, assentando-se também aos pés de Jesus, ouvia sua palavra. Marta, porém, andava distraída em muitos serviços e, aproximando-se, disse: Senhor, não te importas que minha irmã me deixe servir só? Dize-lhe, pois, que me ajude. E respondendo, Jesus disse-lhe: Marta, Marta, estás ansiosa e afadigada com muitas coisas, mas uma só é necessária, e Maria escolheu a boa parte, a qual não lhe será tirada. Assim quero crer que o nosso olhar é atraído pela postura, pela posição e atitude de Maria. Olhamos para Maria, mas muitas das vezes na condição de Marta, quando na realidade deveríamos olhar, observar Marta e vivermos como Maria. Marta o recebe, diz a palavra. Maria é despertada por um desejo de ouvir Jesus. Assenta-se aos pés dele para ouvir a palavra. Marta, distraída, preocupada com muitos serviços, inquieta, ansiosa, também vai até Jesus e expõe em palavras aquilo que estava incomodando ela no momento. Não sabemos qual era a necessidade destas irmãs. Uma aquieta-se, senta para ouvir a palavra, talvez estivesse em busca de alguma resposta, ou o desejo era aprender, o prazer de ouvir a palavra e ensinamentos de Jesus. Outra preocupada com muitos serviços, com tudo que é passageiro e dispensa a nossa preocupação e inquietação. A palavra diz: aquietai-vos e sabei que eu sou Deus. Independente do modo e da maneira, as duas correram para Jesus, que jamais nos lança fora da presença dele. Ele conhece as nossas dores, necessidades, aflições, tudo ele contempla. Ele é o nosso socorro bem presente na angústia e pede para lançarmos sobre ele as nossas ansiedades, pois ele tem cuidado de nós. Ele é o nosso conselheiro, ajudador e nos corrige, pois o Pai corrige o Filho a quem o ama. E diz assim: não vos inquieteis, pois pelo dia de amanhã ele cuidará de si mesmo. Basta cada dia o seu mal. Por que estás ansiosos, se não podeis as coisas mínimas? Que suas petições sejam em tudo conhecidas por mim. Portanto, hoje escolhemos a boa parte, estar aos pés de Jesus, aquietar, assentar para ouvir a palavra, guardá-la em nosso coração, buscando primeiro o reino de Deus, na confiança e certeza que todas as outras coisas ele vai nos acrescentar. A prioridade que escolhemos hoje não nos é tirada. Temos a boa parte. Escolhemos Deus. Que ele nos abençoe em nome de Jesus. Amém.

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1: É isso aí, que você e eu possamos escolher a boa parte, né? Possamos escolher Jesus, ser amigo dele, né? Andar com ele. Não só ser amigo, né, pastor? Mas andar com ele, ter ele como nosso parceiro de caminhada, de vida, nosso orientador em tudo, né, pastor?
2: Sim, precisa entender que precisamos dele, né, André, irmão?
1: Precisamos. Precisamos mesmo. Somos dependentes, né, de Deus.
2: É se perder para o meio do caminho, né?
1: É. Então tá certo. Vamos lá então agora, pastor Demarlara, para um momento muito importante da programação, que é o momento da oração da fé, pastor.
2: Sim, vamos orar, né? E se você tá bem de saúde, e você dê glória a Deus, né? Mas se você não está bem de saúde, você pode pedir a Deus, né? Pedir com humildade, para que Deus esteja ouvindo você, né? Vamos lá orar todos juntos. Pai querido, em nome de Jesus, nós apresentamos aqui o nosso livro de oração do programa Cristo é a Resposta, e também o livro de oração das guerreiras e também da Igreja Batista. Há tantos nomes ali, tantas dificuldades, ó Pai, e nós colocamos uma aqui, Senhor, meu Deus, da nossa irmã Neuza, lá de Tietê, irmã da Suzy, que está com um problema bem grave, Senhor. Que o Senhor esteja ao lado dela, Senhor, e que ela se lembre de que o Senhor é o perdoador, o Senhor é o restaurador das vidas e aquele que completa a regeneração total no dia da ressurreição. Enquanto estamos aqui, recebemos de ti, Senhor meu Deus, ó Deus, o conforto e o consolo nas nossas dores e nas nossas tribulações, Senhor. Assim, meu Deus, eu oro, ó Deus, e profetizo para todos vocês essa manhã que Jesus Cristo te dá saúde. Amém. E amém, graças a Deus.
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1: Só sucesso é o que você vai ouvir agora também no Broco. É isso mesmo, é o Broco, viu? Tocando corações. Esse que é o momento onde o Jarbas Passarinheiro se solta aqui, né? E traz pra gente vários convidados, várias bandas, né? Vários cantores abençoadíssimos pra gente curtir, né, pastor Ademar Lara?
2: Olha, dizendo aqui que vai ser maravilhoso esse bloco aqui até outubro, né?
1: Né? Até outubro.
2: É, não sei porquê. Outubro tá ali na frente, né?
1: Pois é, pastor, tá passando rápido o ano, né?
2: Meu Deus.
1: Brincando, já estamos aí em setembro.
2: Então, em setembro já, é.
1: E coisa, né? Passando cada vez mais rápido o tempo, cada vez mais coisas pra gente fazer, mais correria, né?
2: E menos tempo, tá...
1: Pois é, é uma loucura isso, né? E eu acho que não é só a gente que sente assim, né, pastor?
2: Não é, não.
1: Falei que geral.
2: Todos nós sentimos isso aí. A gente termina o dia, a gente fala, nossa, não fiz quase nada, né?
1: É, exatamente.
2: É. Mas tá bom, vamos lá. Quem é essa mulher aqui? Meu Deus do céu. É a Eixa que tá aqui, desculpa, Eixa. Desculpa, confundi você com uma outra pessoa, viu? É. Então, é. Então vamos ouvir, então, tocando corações do bloco aí do nosso queridíssimo. Já passaninha.
1: É isso aí. Aumenta o som então para esse bloco. É isso mesmo. Esse bloco bonito demais. Vamos lá.

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1: E eu vou dar uma palhinha de uma música que eu cresci ouvindo. A minha mãe é uma gata, né, gente? O meu pai também. Ele tem os olhos verdes que eu não puxei. Ninguém puxou, graças a Deus. Porque se uma das minhas irmãs tivesse os olhos verdes, eu ia ficar revoltada. E a música é assim, ó.

0: gostou. Obrigado por você estar conectado conosco aqui, curtindo o Cristo é Resposta nessa manhã, ou nessa noite, né? Você que está ouvindo a nossa reprise, obrigado por você estar aí ligadinho, ligadinha no programa Cristo é Resposta. E esse foi o Tocando Corações, com essas canções maravilhosas que nós curtimos aqui, né? E agora, pastor Edmar, o nosso aviãozão vai entrando em ritmo de descida e a gente vai aterrissar onde? Dentro da Maria Fumaça, né?
1: Exato, vai trazer aqui pra nós aqui uma canção, Adriana. Ela é uma canção de 1948.
0: Rapaz, bem novinha, hein?
1: É.
0: Meu Deus.
1: Pastor Feliciano Amaral. Olha, então, aí, o nome da canção é Primeira Gravação.
0: Ah, Primeira Gravação, é?
1: Então você vai ouvir aí e vai me dizer qual o nome dessa música, né, Adriano?
0: Ai, meu Deus.
1: É uma raridade isso aqui. 1948.
0: Tá certo, então vamos ouvir. Qual que é o nome dessa canção, hein? Meu Deus, e agora? E agora? E agora? Vamos lá, vamos lá. Vamos ouvir então o nosso De Volta ao Passado.
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1: É isso aí, esse foi o nosso De Volta ao Passado, trazendo Feliciano Amaral cantando pra gente. E pastor, e a dúvida persiste aqui, viu? Qual o nome da canção, hein? Ai, meu Deus do céu. E com essa, a gente fecha aqui o programa Cristo em Resposta, né? Matando Saudades aqui. Aliás, Matando Saudades é o nome do programa do Ezequiel Ferreira, né, pastor Zé Marlara?
2: Mas não pode matar nada. O que, que é isso? Matando o quê? Ah, você quer falar pra terminar? Tá bom.
1: Ai, meu Deus. Venha, Jarbas.
3: Ou... O senhor é um suspeito muito grande.
1: Eu?
3: Isso, ó. Eu vi uma plaquinha de procura-se aí nos lugares, né? Procura-se um matador, né? E o senhor é um matador. Quem quer a saudade? A vizinha aí que você quer matar? Ah, sogra? Não, pô, sogra.
1: Não!
3: Ah, matar a sogra é um pecado muito grande. Oh, mata a sogra, depois vai lá chorar no pé do caixão. Que feio, né, Adão?
1: Que feio,
3: o
1: né?
3: O senhor não... tá preparando essas coisas aí, eu é
1: não.
3: Não.
1: Não, eu não tô preparando nada, viu, seu Jarbas? O Matando Saudade é o nome do programa, do Ezequiel Ferreira aqui da Paranagosta.
3: Ah, ô Ezequiel, ô Zizi.
1: Ah, Zizi, olha só.
3: Zizi vai voltar em mim. Zizi, volta em mim, tá? É, volta em mim.
1: Ah, meu Deus do céu.
3: Eu preciso dos seus votos aí, meus queridos, amados, vou na pasta que eu tenho agora para falar do meu plano de governo.
1: Tá certo, então, né? Meu Deus do céu.
3: Receber sempre, pagar nunca, hein? Isso aí é
1: o quê?
3: Os lema.
1: O quê? Não!
3: Receber sempre e pagar nunca.
1: Serve.
3: Então, pagar nunca sim. No dia do vencimento, pagar antes, ó. Né? Não espera molhar o bico,
1: meu problema. Deus, eu fiquei preocupado. O senhor, aí o senhor ia colocar o Brasil numa dívida aí.
3: Não, imagina. O meu amado Brasil que vai pagar 4 milhões de reais por mim por mês aí, fora os benefícios, né, Adriana? Vale pasta de dente, vale escova de dente, vale pente, vale barbeiro, vale cabelo.
1: Meu Deus, peraí. Ó, vale pasta de dente? Esses dias eu vi numa farmácia ali, seu Jarbas, pasta de dente a R$1,99.
3: Alô?
1: O senhor tá fazendo um vale pasta de dente, R$1,99 tava a pasta de dente aí.
3: Eu vou responder à altura da pergunta.
1: Ah, é?
3: Na verdade, eu te digo, Ademã, porque ser um deputado federal não é nada fácil.
1: Ah. Então,
3: fica andando do jatinho pra lá pra cá. Fica comendo cada dia num restaurante.
1: Sei.
3: Então precisa ressarcir, né? Todo dia no restaurante tem que escovar o dente, né? Tem que escovar o dente, tem que ter pasta de dente, né?
1: Certo,
3: lá,
1: certo.
3: Eu fiquei emprestar a escova de dente de um lá, porque a minha acabou. Emprestei. No Joaquim da esquina ali. Eu peço só, ele ficou com dó de mim, sabe o que foi, Adriano? Deu um pacote de escova. Agora eu tenho escova pra 30 dias, né? Porque eu tenho que deixar meus dentes limpinhos. E pra isso eu tenho que escovar. Eu uso uma escovinha de dente por dia. Tá pensando o quê? Alô?
1: Uma escova de dente por dia.
3: Isso, é descartável. Você não espera explicar, mas é descartável, tem isso agora.
1: A única coisa que
3: eu não descarto é o meu cofre.
1: Aí. Eu sei uma outra, viu, seu Jarbas? O senhor não descarta de jeito nenhum. A Josefina.
3: Ô, Londra, só porque eu até pensei.
1: Misericórdia. Vamos encerrar o programa. Seu Jarbas, vamos encerrar o programa. Que é
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5: Dez e cinco.
6: Assim diz a Bíblia.
7: O Senhor é o meu pastor e nada me faltará. Ele me faz repousar em pastos verdejantes. Leva-me para junto das águas de descanso. Salmo 23, versos 1 e 2.
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2: Dez e seis.
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Muito bem, estamos chegando para mais um momento todo especial aqui na nossa programação, mais uma edição de A Hora do Vinil. Forte abraço para você que está aí no seu local de trabalho, para você que está na sua casa, para você que está nos dando aí uma carona no seu carro. Deus esteja abençoando a sua vida. E eu trago para matar saudades agora. É a vez do Voz da Verdade com esta canção aqui, olha só. Esta é para matar saudades.

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0: Tá em Voz da Verdade, Sou um Milagre. Na hora do vinil, você conferiu aqui e com certeza você matou saudades desta linda canção. Forte abraço para você, nós voltamos logo mais na próxima edição de A Hora do Vinil, aqui na nossa programação Rádio Paraná Gospel, onde você liga e é só louvor.

0: Confere as primeiras informações do dia. A Polícia Federal entregou ontem uma cópia de todos os dados extraídos do celular do ex-banqueiro Daniel Vorkar ao ministro do STF, Cristiano Zanin, que começou a analisar as informações do aparelho. O envio desse material atendeu uma determinação do ministro, que disse precisar conhecer o conteúdo do telefone para formar convicção no caso que envolve o Banco Master e a crise institucional no Supremo. Voltamos em instantes com mais um bloco de notícias.
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4: Oi, amores, bom dia, graça e paz, terça-feira abençoada, dia 15 de setembro de 2026. Estamos chegando com mais uma edição do nosso Manhã de Fé, terça-feira linda, maravilhosa. Bom demais saber que você está do outro lado acompanhando a nossa programação, dia 15 de setembro de 2026. Bem-vindo, bem-vinda, muito obrigada pela sua companhia. Nossos contatos liberados para você participar, fica à vontade. Vamos orar, vamos falar com o Senhor. Pai querido, Pai maravilhoso, graças te dou porque até aqui nos ajudou o Senhor. Abençoe, Pai, essa programação, as famílias que estão na sintonia, que tenhamos um dia abençoado na sua presença. Gratidão por tudo, amém e graças a Deus. Vamos louvar, chegando a nossa primeira sequência musical. Aumente o som, esse é o nosso Manhã de Fé.

0: Max, minha gente!
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0: Não, faz mais barulho pra esse cara. Por favor.
1: Valeu, rapaziada.
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Esse é o nosso Manhã de Fé. Que Deus abençoe seu dia. Obrigada pelo carinho da audiência. Para você participar aqui comigo, nossas redes sociais liberadas. Meu Instagram, Denise Fernandes Locutora, à sua disposição. Para você, eu ofereço com muito carinho essa próxima sequência musical chegando com muito carinho. Aumente o volume. Esse é o nosso Manhã de Fé. Ótimo dia!

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0: Esse é o nosso Manhã de Fé, fechando mais uma lindíssima sequência. Tá na hora do intervalo, rapidinho. Eu volto já com muito mais.
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3: Assim diz a Bíblia.
4: O Senhor é também alto refúgio para o oprimido, refúgio nas horas de tribulação. Em ti, pois, confiam os que conhecem o teu nome, porque tu, Senhor, não desamparas os que te buscam. Salmo 9, versículos 9 e 10.
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8: De volta com mais informações da sua rádio. Tarcísio de Freitas lidera a disputa pelo governo do estado de São Paulo com 53% das intenções de voto, de acordo com a pesquisa Real Time Big Data, divulgada ontem. Fernando Haddad aparece em segundo lugar com 36%. A diferença entre os dois é de 17 pontos percentuais. Segundo o levantamento, outros candidatos somam 2%, enquanto 5% dos entrevistados afirmaram que votariam em branco ou nulo e 4% não souberam ou não responderam. Voltamos em instantes com mais um bloco de notícias.
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0: Manhã de Fé de volta por aqui. Obrigada pelo carinho da audiência. Bem-vindo, bem-vinda. Sinta-se à vontade. Sou Denise Fernandes. De segunda a sábado, te fazendo companhia com o nosso Manhã de Fé. Aproveita a oportunidade, compartilhe com os amigos, familiares o nosso site, o nosso aplicativo, através de você, vidas sendo impactadas. Estamos também na Alexa, na Smart TV, versão para Android, para iPhone, onde quer que você esteja, você acompanhando a nossa programação. Tá na hora da nossa homenagem. Quero abraçar os nossos aniversariantes. Alô, você que está apagando as velinhas nessa data tão especial. É seu dia. Parabéns para você. Com muita paz, com muita saúde, muitos anos de vida. E para os nossos aniversariantes, eu ofereço essa sequência de louvor. Linda demais. Ótimo dia.

Muito bem, meus amores, esse é o nosso Manhã de Fé, seguindo por aqui para você participar comigo, nossos contatos liberados. Bem-vindos em casa, no trabalho, onde quer que você esteja. Essa é a nossa programação Manhã de Fé. Chegando mais canção linda que fala do amor de Deus. Ótima manhã.

0: Esse é o nosso Manhã de Fé, fechando mais uma sequência abençoada. Tá na hora do intervalo rapidinho. Eu volto já com muito mais. Não saia daí. 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
3: Assim diz a Bíblia.
4: O que atenta prudentemente para a instrução prospera. O que confia em Deus é bem-aventurado. Provérbios 16, verso 20.
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11: De volta com mais informações da sua rádio. Anotações em papel apreendidas em junho pela Polícia Civil de São Paulo, endereço identificado como a residência da empresária Karina Gama, apontam para Mário como sócio de sua produtora, a Go Up, responsável por Dark Horse, filme biográfico sobre o ex-presidente Jair Bolsonaro. De acordo com investigadores, a obra recebeu recursos de uma emenda de R$2 milhões do então deputado federal Mário Frias, alvo de busca e apreensão na última sexta-feira. Dia 11, ele afirma não ter relação com a execução dos valores. Voltamos em instantes com o último bloco de notícias.
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0: Muito bem, meus amores, de volta com o nosso Manhã de Fé aqui na número 1 do Povo de Deus. Obrigada pelo carinho, pela sintonia. Denise Fernandes comunicando com muito amor, com muita alegria, de segunda a sábado com o nosso Manhã de Fé. Para você participar aqui comigo, muito fácil, nossos contatos liberados, fica à vontade. Meu Instagram, Denise Fernandes Locutora, à sua disposição. Meu amigo, minha amiga, tá chegando o nosso quadro que é um sucesso, o nosso Delícias da Manhã. Eu quero aqui agradecer as mensagens que recebo no Instagram, as mensagens que recebo nas redes sociais da rádio, aos seguidores que seguem a minha página. Muito obrigada de coração. Me segue que te sigo de volta. Muitas participações aqui, né? As pessoas participando, interagindo com a gente. Fico muito feliz. Obrigada pelo carinho. O nosso quadro Delícia da Manhã, que é uma bênção, chegando com mais um prato delicioso.
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0: Delícias da Manhã. Delícias da Manhã, chegando com mais uma delícia. Você gosta de omelete? Omelete é bom demais, hein? Eu amo omelete. Eu sempre tô variando, sempre trazendo novidades, preparando, né, várias maneiras de preparar um omelete gostoso para dar uma incrementada, para dar uma inovada, é top demais. Para você que gosta de omelete assim como eu, lá vai uma das receitinhas de omelete deliciosa para você fazer na sua casa, minha amiga, meu amigo. Omelete de batata. Você gosta de omelete de batata? Você já saboreou um omelete de batata? É bom demais, viu? Super indico. Vamos lá para os ingredientes que precisamos. Precisamos de 4 a 5 ovos, cebolinha, salsinha a gosto, sal a gosto, pimenta do reino a gosto e 4 batatas picadinhas e óleo para fritar. São esses os ingredientes que precisamos. Vamos lá, minha amiga? Primeiro passo, você vai descascar as batatas, vai lavar bem elas, higienizá-las e vai cortar bem pequenininho, em cubinhos, bem pequenininho, tá bom? E você vai adicionar na frigideira as batatas, cortadinho em cubinhos pequenininho, cebola, o óleo e o sal a gosto, também a pimenta. Você vai fritar bem essas batatas, deixar ela, né, ali dourando aos pouquinhos, não no fogo alto, fogo moderado. E depois que estiverem no ponto, né, tiver aquele ponto delicioso, estiver douradinho, você vai fazer o seguinte: você vai escorrer aquele óleo que fica e você vai bater os ovos, com uma pitadinha de sal, a pimenta do reino, e você vai misturar. Vai misturar e vai deixar o omelete do ponto que você gosta, né? Tem pessoas que gostam ele bem douradinho, outros já nem tanto, né? Então, eu gosto dele bem douradinho. Você vai preparar o omelete do seu jeito delicioso. Minha amiga, meu amigo, fica muito gostoso. Omelete de batata é muito bom. Se você gosta de queijo ralado, pode adicionar queijo ralado, tá? Pode estar adicionando o temperinho que você gosta. Uma pitadinha de orégano, que orégano pra mim não pode faltar, tem que ter na cozinha. Orégano é top demais, dá aquele toque especial pro nosso prato. Omelete de batata delicioso, mais uma receitinha aqui do nosso Manhã de Fé. Chegando mais canção linda, ótima manhã.
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Nosso Manhã de Fé, obrigada pelo carinho da audiência. Para quem está chegando agora, bem-vindo, bem-vinda. Nossos contatos liberados para você participar. Meu abraço carinhoso para você que está no trabalho, trabalhando e curtindo a melhor do rádio. Esse é o nosso Manhã de Fé. Chegando mais canção linda, ótimo dia.

0: Essa é a nossa programação Manhã de Fé, fechando mais uma sequência abençoada. Tá na hora do intervalo, rapidinho. Manhã de Fé volta já já.
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4: Salmo 91:1. Aquele que habita no esconderijo do Altíssimo, à sombra do Onipotente, descansará.
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11: De volta com as últimas informações da sua rádio. Presidente dos Estados Unidos, Donald Trump, voltou a rejeitar pedidos por uma desaceleração do desenvolvimento da inteligência artificial e afirmou que o setor não precisa de novas barreiras de proteção, mas de um presidente forte e inteligente. Em publicação na Truth Social, Trump atacou diretamente o CEO da Anthropic, Dario Amodei, que no fim de semana defendeu reduzir o ritmo do avanço dos modelos mais poderosos para ampliar salvaguardas de segurança. Segundo o republicano, o governo já possui tremendo poder criminal e regulatório sobre as empresas de IA e continuará usando essas ferramentas. Essas são as últimas informações da sua rádio. Carolina Castro, direto da redação.
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0: Manhã de Fé de volta por aqui na número 1 do Povo de Deus. Obrigada pelo carinho, pela companhia. Que Deus abençoe sua vida. Que Deus abençoe seu dia. Para você participar aqui comigo, nossos contatos liberados. Aproveita a oportunidade e compartilhe também o nosso site, o nosso aplicativo com os familiares, amigos, através de você. Vidas sendo impactadas. Esse é o nosso Manhã de Fé. E chegando a nossa super dica do dia. Mais uma dica legal para você, minha amiga, meu amigo, que não pode faltar na nossa cozinha. Uma das coisas, né? Um dos itens que não pode faltar é aquele papel, aliás, o plástico filme, né? Aquele plástico filme que a gente utiliza para embalar os alimentos. Tem várias utilidades, né? O plástico filme. Então, uma dica legal para você. Ele é meio complicado para desenrolar. Quando vamos desenrolar, às vezes rasga, a gente não consegue, né, puxar aquela pontinha, fica bem complicado. Aliás, complicadíssimo demais. Mas uma dica legal para você, quando você for utilizar seu plástico filme, para ele não rasgar, para evitar, né, a rasgura, você pode armazená-lo na geladeira. No congelador, na geladeira, ele vai facilitar na hora que você for precisar para embalar um alimento, né, vai utilizá-lo, então você vai conseguir desenrolar facilmente e ajuda muito, não vai rasgar o plástico filme, tá bom? Uma dica legal para você do nosso Manhã de Fé. Chegando, mais canção linda, ótima manhã!

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Muito bem, amores, esse é o nosso Manhã de Fé, fechando mais uma sequência abençoada. Obrigada pelo carinho da audiência, seguindo aqui com a nossa programação. Para você participar aqui comigo, muito fácil, nossos contatos liberados. Nosso Instagram, WhatsApp, Facebook, também o meu Instagram, Denise Fernandes Locutora. Se você desejar seguir a página, fica à vontade. Chegando mais louvores, ótimo dia!

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Senhor. Nós precisamos aprender a te adorar, Senhor, em espírito e em verdade. 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Levante sua mão comigo, levante. Quando você levanta a mão assim, você está se rendendo ao Senhor. Não importa se você está em pé ou sentado, você está se rendendo ao Senhor. Cante comigo.

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0: Mais um Gospel News por aqui, meus irmãos. Olha, muçulmano que arrastou pregadora de rua pelos cabelos é preso na Holanda. Pregadora foi arrastada por um homem muçulmano em frente à estação central. Yerani e outros cristãos estavam pregando o evangelho e adorando no centro da cidade. Foi quando ele chegou, aproximou e começou violentamente impedir a ação. Mas foi preso. Que bom, né, gente? Que a justiça seja realmente feita para que ele não possa fazer com outras pessoas. Obrigada pela audiência. Daqui a pouquinho tem mais um Gospel News. 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
4: Alô você, graça e paz, como vai? Tudo bem contigo? Está começando mais uma edição do Top Gospel, programa que traz para você sempre as 10 músicas mais pedidas e mais tocadas da nossa programação e das principais paradas em todo o Brasil. Por aqui, seu irmão Cristo Alex Alves, prazer estar na sua companhia. Hoje é terça-feira, dia 15 de setembro, e a nossa mensagem para começar é simples: não pare porque ficou difícil, continue porque Deus continua com você. Nem todo caminho será fácil, mas quem caminha com Deus nunca anda sozinho. E hoje temos algumas datas importantes para a gente destacar. Hoje é dia do cliente, né? Uma oportunidade para valorizar aqueles que fazem parte das empresas, serviços e negócios. Hoje também é dia nacional do musicoterapeuta e também dia internacional da democracia e o dia mundial de conscientização sobre os linfomas. Agora vamos deixar de conversa de lado porque a música boa tá chegando e não pode esperar. Prepare o seu coração e aumente o volume. O nosso Top Gospel tá no ar com as 10 mais da programação.
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0: Vai pra você, a oitava posição de hoje, Leandro Borges, Pausa. Nona posição, Kailene Frauches, Geração dos Inconformados. E a décima posição, Sara Farias e Bruno Ramos, Eu Creio em Deus ao Vivo. Daqui a pouquinho tem muito mais pra você.
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3: Três e 49.
4: Está na Bíblia.
5: Hebreus 12:15. Que nenhuma raiz de amargura brote e cause perturbação, contaminando muitos.
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3: Três e 50.
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11: Nosso segundo Gospel News de hoje. Marcelo Santos e Milaine Silvano, membros de uma comunidade religiosa, relataram uma sequência de eventos que classificaram como um milagre após diagnósticos médicos de infertilidade. O caso teve início durante o namoro do casal, quando Milaine descobriu a presença de um mioma uterino de aproximadamente 3 quilos. Os médicos propuseram a retirada do útero por entenderem que, mesmo com a remoção do mioma, o órgão não seria mais tão saudável para sustentar uma gestação. Porém, ela teve fé, acreditou e o milagre aconteceu. Criança no colo, isso mesmo, Deus fez um milagre. A você, obrigada pela companhia. Daqui a pouquinho tem mais um Gospel News.
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0: Muito bem, de volta com você nessa terça-feira abençoada. É um prazer sempre ter você aqui na nossa companhia. Onde quer que esteja, seja em casa, no trabalho, no carro, no celular, ouvindo a gente pelo radinho, em todo lugar. Que Deus abençoe abundantemente a sua vida. E terça-feira combina com muita música, alegria e aquele toque especial de fé para continuar a nossa jornada, não é verdade? Agora chegou aquele momento especial do programa que celebramos mais um ano de vida dos aniversariantes desta super terça-feira. Parabéns, que Deus abençoe profundamente a sua vida, renove a sua esperança e conduza seus passos durante esse novo ciclo. Que não te falte motivos para sorrir, pessoas especiais para caminhar ao seu lado e principalmente a presença de Deus em todos os seus dias. Feliz aniversário! Vamos de música. Essa sequência a gente dedica especialmente para você, aniversariante do dia.
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0: Tá aí pra você na quinta posição, Isaac Marins, Vai Mudar. Sexto lugar, ouvimos Lisa Vancini, A Igreja Nunca Vai Parar. Também ouvimos na sétima colocação, Preto no Branco, Cristo é Tudo que Temos. Daqui a pouquinho voltamos com mais sucessos pra você.
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4: Quatro e seis.
5: Assim diz a Bíblia.
6: Não vos deixeis envolver por doutrinas várias e estranhas, porquanto o que vale é estar o coração confirmado com graça e não com alimentos. Hebreus 13, 9.
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4: Quatro e sete.
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16: Nosso penúltimo Gospel News de hoje. Um detento aceitou Jesus e decidiu pelo batismo após ter uma experiência sobrenatural com o Senhor em uma prisão de segurança máxima nos Estados Unidos. O homem compareceu a um culto da missão na capela da penitenciária e no momento do apelo recebeu Cristo como seu Salvador. Hoje é o dia. Ele me chamou. Eu não queria vir, mas ele me chamou. Eu abri a porta, testemunhou o preso. Olha isso, gente. Não importa as circunstâncias, e sim a ação em realmente mudar de vida buscando a salvação. Obrigada pela audiência. Daqui a pouquinho, nosso último Gospel News de hoje.
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0: Já estamos de volta no nosso terceiro bloco do Top Gospel, nosso encontro diário com o melhor da música evangélica. E é uma alegria saber que você continua aqui com a gente. Você é parte importante dessa história. Cada pessoa que acompanha, compartilha, pede uma música ou simplesmente deixa o rádio ligado faz parte da nossa caminhada. E uma palavra rápida para você: não permita que um dia difícil faça você esquecer de todas as coisas boas que Deus já fez na sua vida. Olhe para trás apenas para lembrar do quanto Deus já sustentou você. Depois, olhe para frente e continue, tá bom? Vamos embora, de mais músicas, mais uma sequência musical logo após ter o nosso versículo do dia para sua meditação. Confira.
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0: Maravilha!
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0: pra você a terceira posição do Top Gospel, Samuel Mariano e Rebeca Mariano, Aquece. Quarta colocação, vimos Fernandinho e Aline Barros, Vinho e Pão. Agora vamos para o nosso versículo do dia.
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0: Salmos 40, versículo 1, está escrito: esperei com paciência no Senhor, e ele se inclinou para mim e ouviu o meu clamor. Tá aí, Deus corresponde à nossa entrega e confiança nele. Deus se agrada dos que esperam nele com fé, paciência e a certeza que ele agirá de acordo com o que é melhor para nós e no tempo certo. Deus está presente em cada área da nossa vida e se inclinando para participar da vida conosco, ou melhor, para nos permitir participar da vida com ele. Ele se inclinou para mim por amor, por graça e misericórdia. Esta é a palavra que deixo para o seu coração nesse dia.
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5: Assim diz a Bíblia.
6: Disse Jesus: vinde a mim todos os que estáis cansados e sobrecarregados, e eu vos aliviarei. Mateus capítulo 11, verso 28.
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2: Quatro e vinte e quatro.
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6: Nosso último Gospel News, amados. Mais de 5 mil jovens se reuniram na Universidade de Cincinnati, nos Estados Unidos, para uma noite de adoração a Jesus na última quarta-feira. O evento faz parte do movimento evangelístico Uniteus, que tem alcançado universidades de todo o país. Um avivamento lindo, e é isso a gente pode conferir. Obrigada pela companhia, amanhã eu volto com mais um Gospel News.
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7: Muito bem, chegamos ao último bloco do nosso Top Gospel desta super terça-feira, dia 15 de setembro. Muito obrigado por permanecer conosco. Deus abençoe o restante do seu dia e te dê sabedoria para cada decisão que você precisar tomar. Que ele proteja a sua família, fortaleça a sua fé, renove as suas forças para continuar. E agora vamos fechar o nosso ranking com as duas mais pedidas e mais tocadas do programa de hoje. Confira.
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0: Toma posse, toma posse. Não vai faltar pão, não vai faltar saúde. Vai faltar vasilha, porque ele vai derramar. Ele vai derramar. Ele vai derramar. Não vai faltar saúde, não vai faltar comida, não vai faltar nada. Porque se o Senhor é o teu pastor, de nada sentirá falta. Aquele que é fiel no pouco, André, sobre o muito Deus colocará. Aquele que não se perde aqui, aqui vai estar sempre revelando a graça de Deus.
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0: Tá aí a primeiríssima de hoje, Soraya Moraes, com muito louvor, participação de Fire Voices, segunda posição Anderson Freire, Fiel no Pouco, e estas foram as 10 músicas mais pedidas e mais tocadas da nossa programação de hoje. Vamos ficando por aqui, agradecendo a você pela audiência, pela companhia, se assim o nosso bom Deus o permitir, amanhã neste mesmo horário estaremos de volta com você aqui na sua rádio do coração. Que sua terça-feira termine melhor do que começou e que amanhã você tenha novas razões para agradecer, tá bom? Fique com Deus e não se esqueça, quem não ama não conhece a Deus, porque Deus é amor. Tchau.
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3: Alô, você, graça e paz, povo de Deus, nós estamos chegando para mais uma viagem no tempo, mais uma viagem através do mundo da música evangélica, começando por aqui, programa Matando Saudade, edição de terça-feira, ainda começo de semana, que maravilha poder estar aqui de segunda a sexta-feira, nesse horário, nesta rádio, fazendo essa viagem no tempo. Hoje, terça-feira, dia 15 de setembro de 2026, eu sou Ezequiel Ferreira e durante a próxima hora você vai ouvir comigo somente clássicos da música evangélica. Então sobe o som, baúzão aberto, e o programa começa, e começa muito bem com o Marcos Góes, Autoridade e Poder.

0: Adorai, tá aí a canção linda demais. Grupo Musical Formosa cantou pra gente. Grande sucesso nos anos 90. Canção que trouxe título ao LP do conjunto na década de 90. Ouvimos antes. Grupo Voz da Verdade, Além do Rio Azul. Grande sucesso também dos anos 90. Abrindo o programa, nós tivemos Marcos Góes, Autoridade e Poder. Tá chegando o intervalo, já já eu volto tocando muito mais aqui. Trazemos sempre o passado de presente no seu rádio. Volto já.
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3: Quatro e cinquenta.
4: Assim diz a Bíblia.
5: Acaso não erram os que maquinam mal? Mas amor e fidelidade haverá para os que planejam o bem. Provérbios, capítulo 14, verso 22.
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3: Quatro e cinquenta e dois.
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0: De volta com você, as canções que marcaram época, marcaram gerações, você recorda aqui no programa Matando Saudade, de segunda a sexta-feira, neste horário, nesta rádio. Essa rádio que tem, sem dúvida nenhuma, a melhor programação para os melhores ouvintes. Você ligado conosco, pode participar do programa e a sua participação é muito bem-vinda. Acesse pedidomusical.com.br e participe. Ou então, manda mensagem no WhatsApp da produção 419-9829-5627. Abrindo a sequência, Grupo Altos Louvores.

0: Tua Glória, Fernanda Brum, linda canção. Ouvimos antes Matos Nascimento, Sou Feliz. Abrindo a sequência, nós tivemos Grupo Altos Louvores, Confiança. Tá na hora de mais um intervalo, já já eu volto com mais clássicos da música evangélica para você recordar nesta terça-feira abençoada. Não sai daí! O intervalo, você já sabe, é o intervalo mais rápido do rádio. Volto já.
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3: Cinco e seis.
4: Assim diz a Bíblia.
5: A minha porção é o Senhor, portanto, esperarei nele. Livro de Lamentações, capítulo 3, verso 24.
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3: Cinco e sete.
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0: De volta com você. A viagem continua. Programa Matando Saudades segue louvando e adorando a Deus, trazendo sempre o passado de presente no seu rádio. Prazer enorme estar com você de segunda a sexta-feira, nesse horário, nesta rádio, fazendo essa viagem no tempo. Meu abraço lá pra Kézia, alô Kézia, na Bahia, ligada na programação, indo pro trabalho e acompanhando o nosso programa. Bom trabalho, minha irmã. Deus abençoe. Abraços pro irmão Vanderlei, no estado do Paraná, também ligado no programa. As costureiras em Santa Catarina, sempre acompanhando a programação. Deus abençoe. Abrindo a sequência, tem Melissa para cantar de Bem com a Vida.

0: Deus de Abraão, tá aí a música linda demais com o grupo Reviver. Ouvimos antes Shirley Carvalhais, Árvore da Cruz. Abrindo a sequência, nós tivemos Melissa, de Bem com a Vida. Tá chegando o último intervalo do programa, já já eu volto com você para a última sequência de clássicos da música evangélica nesta terça-feira abençoada. Não sai daí, rápido intervalo, volto já com muito mais.
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3: Cinco e vinte.
4: Assim diz a Bíblia.
5: Eu sou o Alfa e o Ômega, diz o Senhor Deus, aquele que é, que era e que há de vir, o Todo-Poderoso. Apocalipse capítulo 1, verso 8.
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3: Cinco e vinte e um.
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0: De volta com você. Agora para a última sequência de clássicos da música evangélica aqui no nosso programa Matando Saudade, edição desta terça-feira. Meu abraço pro irmão Wagner conosco lá na Bahia, ligado na programação todos os dias. Irmão Wagner e toda a família sempre acompanhando a programação. Que Deus abençoe. Onde você estiver, você participa mandando a tua mensagem pra gente no 419-9829-5627. Abrindo a última sequência, cantor Júnior canta pra gente. A igreja crê no teu sangue.

de Deus. Tá aí a canção do Dedé Santana, finalizando o programa Matando Saudade, edição desta terça-feira. Ouvimos antes Cristina Mel, Usa-me. Abrindo a sequência, Júnior cantou linda canção A Igreja Crê no Teu Sangue. E assim finalizamos o programa Matando Saudade, edição desta terça-feira. Sou grato a Deus pela oportunidade de ter estado aqui com você e sou grato a você pelo carinho, pela audiência, pela participação. Muito obrigado de coração. O programa Matando Saudade volta, se Deus quiser, amanhã, quarta-feira, neste mesmo horário, nesta mesma rádio. Forte abraço, fiquem com Deus e até amanhã na doce paz do Senhor Jesus.

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1: Cinco e trinta e sete.
2: Assim diz a Bíblia.
3: Na mão de Deus está a alma de todo ser vivente e o espírito de todo gênero humano. Jó capítulo 12, verso 10.
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1: Cinco e trinta e nove.
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0: Obrigado, Deus.
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1: Olá, graça e paz a todos. Sejam bem-vindos a mais um programa Cristo é a Resposta. Clama por respostas e se ouvem muitas vozes tentando acalmar o coração dos homens, mas há uma só voz a ser ouvida, reconhecida e autêntica, a voz do Filho de Deus, Jesus Cristo, Senhor e Salvador de todos os homens.

0: graças a Deus. Mais um programa de Ser Resposta no ar pra você nesta super terça-feira. É isso aí, terça-feira. E mais uma vez nós estamos chegando aqui na Paraná Gospel, também na rede de rádios que retransmitem a programação Cristã Resposta. E o nosso bom dia então a você, querido ouvinte, que prestigia a gente, você que todos os dias se conecta por aqui, você que é a primeira vez que está ouvindo a gente, fique conosco, viu? Nos dê aquele voto de confiança. Eu não sou o Jarbas Passarinheiro, não sou político, não vou pedir para você votar em mim, mas dê aquele voto de confiança pro programa Cristã Resposta, tá bom? Tenho certeza que você vai gostar da programação, que é feita realmente com muito carinho. Fala, pastor Edmar Lara Graça, paz, pastor, tudo bem?
1: Bom dia, dona. Por acaso o senhor falou de mim aí?
0: Eu falei que eu não sou político, né? Eu não vou pedir voto pro nosso ouvinte, né, seu Jarbas? Mas o político aqui é o senhor que é o homem que pede os votos, né?
1: O senhor é meu concorrente, não quer falar, é?
0: Não, eu não sou. É o que eu acabei de dizer. Eu não sou concorrente, não, seu Jarbas.
1: Já vou aí.
0: O quê?
1: Já vou aí.
0: Não?
1: O que é isso? Quem é? Quem sou eu? Eu que sou. Então.
2: Que isso? Vai tomar chá lá,
0: que
2: vai.
0: Que isso é?
2: Passa a cama. Toma chá que é melhor, né, Aldo?
0: Toma chá que é melhor. Chá de camomila, capim-limão, capim-santo. Sei lá o que, né?
2: Então. Mas bom dia pra vocês aí, pro nossos queridos ouvintes. Que todos tenhamos uma boa manhã hoje, né? Vamos orar? É
0: verdade.
2: Vamos orar, depois vem aí a celebração da vida, né?
0: É
2: isso
0: verdade.
2: Mesmo, celebra a vida. A vida é um banquete que devemos degustá-lo, né, do começo ao fim, com calma, né? Com calma, com tranquilidade. Aí a gente tem vida longa, a gente vai longe ainda, né? Vamos lá. Pai, muito obrigado. Obrigado por esse privilégio de viver, Senhor. E podemos acordar com saúde, com disposição, Senhor. Acordar, meu Deus, com temor a Ti, Senhor, mas amando o Senhor cada dia mais, Senhor. Ó Deus, e falando nisso, nos ensina a Te amar, Pai. Amar a Jesus, amar o Espírito Santo e amar as coisas do céu, Senhor. As coisas dessa terra, as coisas desse mundo, Senhor, tentam nos enfeitiçar e nos sugar para perto do abismo de perdição. Mas o Senhor é o Deus Todo-Poderoso e fiel que nos conduz pela mão. Assim nós oramos em nome de Jesus. Amém.
0: E agora eu convido você apertar o seu cinto, se ajeitar na poltrona aí, vamos pra cima, né? Vamos decolar, vamos sair do chão, ficar juntinho, pertinho do Senhor Jesus, lá em cima, né? E curtir também aqui lindas canções nesse momento de celebração da vida, né? Vamos celebrar a vida, como disse o pastor Ademar Lara, né? Aqui, agora há pouco, né? Vamos celebrar a vida e é isso aí. É isso aí, não tem mais nada o que dizer, né? A vida é algo especial mesmo, né, pastor Hernando?
2: E tão especial que Deus vai nos alimentar com a palavra daqui a pouquinho, depois que nós comemorarmos a vida, né? A gente vem aí, então, com a Bíblia falada com o pastor Cornélio Augusto.

Senhoras e senhores, sejam todos bem-vindos. Por favor, apertem seus cintos, pois decolaremos em alguns instantes. Obrigada.

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0: Senhoras e senhores, decolamos com sucesso. Sintam-se livres para acomodar-se confortavelmente. Desejamos uma boa viagem.
1: Sim, será uma ótima viagem, uma excelente, uma incrível viagem nessa manhã, né? E olha, aqui tem alimento, nessa viagem de 2 horas tem alimento aqui pro seu coração, viu? Pastor Cornélio Augusto chegando então, como disse o pastor Ademar Lara há pouco, trazendo aí o alimento, né? A palavra viva pra gente, né? Palavra falada, pastor Ademar Lara.
2: Então, o pastor Cornélio ainda está por aí ou não?
1: Pois é, tá chegando aí agora.
2: Eu tô aguardando ele aqui. Eu não vi ninguém aqui ainda, não. Viu o que é isso?
1: Atrasou o homem, será?
2: Eu acho que... Eu acho que sim, viu, Adelima? Mas ele tá ali. Agora que eu localizei, no meio da multidão aqui. Meu Deus, hein? Que multidão, Adelima?
1: Pois é.
2: Provérbios capítulo... Não, que provérbios? Eclesiastes capítulo 4.

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1: Capítulo 4. Vi ainda todas as opressões que se fazem debaixo do sol. Vi as lágrimas dos que foram oprimidos, sem que ninguém os consolasse. Vi a violência na mão dos opressores, sem que ninguém consolasse os oprimidos. Pelo que tenho por mais felizes os que já morreram, mais do que os que ainda vivem. Porém, mais que uns e outros, tenho por feliz aquele que ainda não nasceu e não viu as más obras que se fazem debaixo do sol. Então, vi que todo trabalho e toda destreza em obras provém da inveja do homem contra o seu próximo. Também isso é vaidade e correr atrás do vento. O tolo cruza os braços e come a própria carne, dizendo: melhor é um punhado de descanso do que ambas as mãos cheias de trabalho e correr atrás do vento. Então considerei outra vaidade debaixo do sol, isto é, um homem sem ninguém, não tem filho nem irmã. Contudo, não cessa de trabalhar e os seus olhos não se fartam de riquezas. E não diz: para quem trabalho eu, se nego a minha alma os bens da vida? Também isso é vaidade e enfadonho trabalho. Melhor é serem dois do que um, porque tem melhor paga do seu trabalho. Porque se caírem, um levanta o companheiro. Ai, porém, do que estiver só, pois caindo não haverá quem o levante. Também, se dois dormirem juntos, eles se aquentarão. Mas um só, como se aquentará? Se alguém quiser prevalecer contra um, os dois lhe resistirão. O cordão de três dobras não se rebenta com facilidade. Melhor é o jovem pobre e sábio do que o rei velho e insensato, que já não se deixa admoestar, ainda que aquele saia do cárcere para reinar ou nasça pobre no reino deste. Vi todos os viventes que andam debaixo do sol com o jovem sucessor que ficará em lugar do rei. Era sem conta todo o povo que ele dominava. Tampouco os que virão depois se hão de regozijar nele. Na verdade que também isso é vaidade e correr atrás do vento.
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3: Obrigado, pastor Cornélio Augusto, trazendo mais um capítulo da palavra do Senhor Jesus para nós. E agora eu convido você para a gente louvar ao Senhor juntos, né? É, vamos cantar para ele nesse bloco Hinos Especiais. Vamos ouvir também essas canções atentamente, né? Eu tenho certeza que são canções assim que vão falar ao teu coração, pastor Ademar Lara.
4: Olá, tô lembrando. Bom dia, pessoal.
3: Que susto, meu Deus.
4: Ah, eu sou assustador mesmo, eu sou um lutador, né? E também sou um compositor, né? Um compositor que compõe canções lindas de Fidel, né?
3: Ah, é?
4: E a primeira que eu fiz, a única, vou oferecer para a Fina, Josefina, que saudade daquele tempo, viu, Ademar? Eu sentava na namoradeira junto com ela e o papai e a mamãe, e dois pulados olhando nós. Sabe quando eu fui pegar na mão da Josefina?
3: É.
4: Na hora do casamento.
3: Na hora do casamento, é?
4: É, na parte da igreja. Então, a igreja estava cheia, o pai dela era conhecido, né? Conhecido, não. Um monte, família grande, tinha quase 200 pessoas só da família dela.
3: Nossa, seu Jarbas, que coisa, hein?
4: Então, aí eu fui pegar na mão dela, oh, que maravilha, dela. E levou, quem levou foi o pau dela, né? E aí eu recebi a bênção do céu pro nosso casamento.

0: tanto, que dura tanto tempo, que eu nem lembro mais quantos anos que nós estamos casados, né, Josefina? O quê? Ficou brava comigo que eu não lembro a data. Que data que foi que nós casamos? O quê? O quê? 10 de julho de 1942, meu Deus do céu.
1: Nossa, seu Jarbas, é. É bastante tempo, hein, seu Jarbas? É bastante tempo.
0: Foi embora. Vamos lá, então. Vamos então pro. E no sessão já foi?
1: Pra onde vamos agora, meu Deus do céu? Ah, não, agora sim são os hinos especiais para fazer mais nada.
0: Tá bom.

0: abençoe a sua vida. Aleluia.
1: Mais música, hein?

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1: Gente, vamos que vamos com o nosso Cristo é Resposta. Você curtiu aí esse bloco bonito, né, de canções, essas canções tocantes, essas canções que falaram realmente ao nosso coração. E agora, para continuar falando ao seu coração, o pastor Edmar Lara, ele escreveu aqui uma crônica, né, pastor Edmar Lara? E agora eu vou compartilhá-la com você. Né? Eu vou ler essa crônica aqui, mais uma das crônicas do pastor Edmar Lara, e eu peço a você que ouça atentamente, né? Qual que é o nome dessa, pastor Edmar Lara?
2: A canção é a última sinfonia, né? Uhum. E pastor Edmar Lara e o dono Yoyo.
1: Ai, meu pai do céu, tá certo então. Vamos então para esse momento de reflexão, uma pequena reflexão com uma grande mensagem.
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4: A última sinfonia. Sente-se e medite. Faça uma poesia, um poema ou uma canção. Talvez ela seja a última sinfonia. A Sinfonia número 9, em Ré menor, é a última sinfonia completa composta por Ludwig van Beethoven e apresentada pela primeira vez em 7 de maio de 1824. É uma das obras mais conhecidas do repertório ocidental, considerada tanto ícone quanto predecessora da música romântica e uma das grandes obras-primas de Beethoven. É considerado um dos pilares da música ocidental pelo incontestável desenvolvimento tanto da linguagem como do conteúdo musical demonstrado nas suas obras, permanecendo como um dos compositores mais respeitados e mais influentes de todos os tempos. O resumo de sua obra é a liberdade, observou o crítico alemão Paul Becker. A liberdade política, a liberdade artística do indivíduo, sua liberdade de escolha, de credo e a liberdade individual em todos os aspectos da vida. Considerando que o céu é um lugar de extrema atividade, clima entusiasta de plena e perfeita vida, regado a cânticos, músicas e verdadeira adoração de forma ininterrupta, feitas pelos anjos, arcanjos, querubins, serafins. Jó 38:4-7. Lucas 15:7. Apocalipse 5:9. Grandes são as sinfonias que se executam lá. A cada momento, por certo, Deus levanta-se de seu trono para receber as gratidões e louvores de todos os seres viventes. Se queremos ir para lá, nos preparemos para vivermos nesse lugar incrivelmente lindo. Lugar de luz, paz e muita música e adoração ao Rei Jesus, o Salvador. Ele é o sumo regente. Enquanto o tempo do fim não chega, ele busca entre bilhões aqueles que desejam cantar lá. Mas nem todos o reconhecem como tal e o ignoram o chamado. Em sua posição de regente universal, procura dar um toque de classe ao imenso ajuntamento de talentos. Com sua vara de autoridade em mãos, esforça-se sobremaneira para colocar ordem na casa. Uma orquestra é formada de 4 famílias ou naipes de instrumentos: madeiras, metais, percussão e cordas. Elas não se entendem, há desunião e um grande desconforto. Vaidade, soberba, egoísmo, fofocas passeiam sossegadamente entre elas, sugando-lhes a concentração, minando a unidade, a coesão e a harmonia. Parece que seus ouvidos musicais estão desalinhados e não estão percebendo quão desafinados estão, pois já se habituaram com tais atitudes. Vejamos. A família das madeiras, com seus narizes empinados por se sentarem no centro da orquestra, suspiram por orgulho. A família dos metais exibe seus fôlegos e brilhos reluzentes, tentando ofuscar as luzes dos demais colegas. A família da percussão arrasta-se e arranham-se entre ruídos desconexos, causando um mal-estar aos ouvidos afinados. A família das cordas, que são a base das orquestras e constituem mais da metade dos instrumentos, se esticam em colossal deslumbramento e autoconfiança. Suas performances têm dificuldades e mal interpretam as instruções do regente. Vivem surdas e autoconfiantes. Não percebem que o fim das aulas está chegando. É uma bomba pronta a explodir. O caos pode se estabelecer se não vier o socorro, e então será a última sinfonia. Nós somos essa grande orquestra para cantar com um grande coral nas bodas do Cordeiro. O regente tem nos dado talentos e dons, os mais ricos instrumentos e as mais lindíssimas melodias. Mas não estamos sabendo executar o baile da vida. Escreveu Michael Jordan. O talento vence jogos, mas só o trabalho em equipe ganha campeonatos. Estamos nos afastando da proteção do rei regente e distanciando-nos. Temos medo da relação pessoal, mas afundamos na virtual. Mãos fechadas, braços cruzados. Vemos, mas não enxergamos. Transformamos auxílio mútuo em profundo egoísmo. Cantamos o amor recheados de ódio. Estamos deixando a diplomacia, a alegria da paz e optando pela guerra que destrói e mata. A formação da grande orquestra está em crise. Estamos perdendo a inspiração para escrever e compor melodias. A orquestra tem feito barulho, enviando mensagens incomuns e até obscenas, afastando os ouvintes e entristecendo ao Deus regente. Estamos no final, mas ainda há tempo para a última sinfonia. As luzes do grande palco estão se apagando. A escuridão vem chegando. De que adianta a música sem a luz, sem a doce presença do rei regente? Na grande orquestra da vida, não podemos ser individualistas, mas ouvir uns aos outros para poder ouvir a voz e a regência do rei regente, pois desunião o afasta de nós. Disse Augusto Cury: ninguém conseguirá trabalhar em equipe se não aprender a ouvir. Ninguém aprenderá a ouvir se não aprender a se colocar no lugar dos outros. Não sei o tempo que nos resta, mas façamos a nossa parte. Se essa for a nossa última sinfonia, que seja então a mais bela de todas. E qual seria a mais bela e última sinfonia? Bem expressou-se o apóstolo Paulo ao dizer: assim permanecem agora estes três: a fé, a esperança e o amor. O maior deles, porém, é o amor. 1 Coríntios 13, 13. Cantemos o amor. Levemos o amor ao que está perto e ao que está longe. Mostremos em nossas cantatas a essência do amor. O amor que une as famílias, que multiplica, gera e desperta o mundo para morar com o regente no céu. Jesus é o regente dos regentes. Ele é amor. Quer participar da última sinfonia? Junte-se a Cristo.

0: você ligou, gostou. Obrigado por você estar conectado aqui na Paraná Gospel, curtindo o nosso Cristo é Resposta. E aí, você gostou da reflexão? Se você quiser, tá lá no canal do pastor Edmar Lara no YouTube, né, pastor?
1: Estão todas lá, você pode acessar. E quando você entrar lá, você se inscreve, né? Inscreve e ativa o sininho para você receber aí coisas novas lá, né? Não é temos verdade. Todo dia, não tem, mas pelo menos uma vez por semana a gente melhora ali o canal, né? Tem muita coisa boa lá para você ouvir e para você glorificar a Deus, que é Deus que dá assim a letra, que dá a melodia, dá tudo, né? Ele que dá, ele que é o doador de todas as coisas.
0: É verdade.
1: Muito obrigado. Agora nós vamos para onde mesmo? Para
0: oração, pra... salve o Brasil, pastor Edmar Lara.
1: Isso, então, assim, chegou. Vamos orar então?
0: Pastor Jussara Lara orando conosco então pelo nosso país.
2: Pai de amor e misericórdia, eu te agradeço pelo privilégio de nos unirmos aqui em oração juntamente com os ouvintes do programa Cristo é Resposta. Oh, Pai, obrigada pela tua palavra que nos desafia a orarmos, como está escrito lá em 2 Crônicas 7:14. E se o meu povo, que se chama pelo meu nome, se humilhar e orar e buscar a minha face e se converter dos seus maus caminhos, então eu ouvirei dos céus e sararei a sua terra. E nós estamos aqui, Senhor, perante a tua face, perante a tua presença, nos humilhando, pedindo que tu dirijas as nossas orações. Nós queremos fazer parte, Senhor, do teu governo sobre a nação brasileira. Nós queremos nos levantar juntamente contigo para que nós possamos governar a nossa nação pela oração. Tu és o nosso justo juiz. Tu és o Senhor que tem o controle de todo o universo. Tu és o supremo juiz. Tu és a suprema corte de todas as nações. E nós entregamos o Brasil nas tuas mãos, pedindo, ó Deus, que tu estejas trabalhando na mente e no coração de todos os teus filhos, para que eles se dobrem perante a tua presença, para que todos os juízes desta nação se prostrem perante ti e que eles venham fazer aquilo que precisa ser feito para que a nossa nação seja governada com justiça e equidade. Tu és o nosso legislador, ó Jesus, tu és o verdadeiro legislador, és o nosso supremo legislador, e nós cremos que tu vai dirigir, Senhor, todas as pessoas que estão no Congresso, que estão no Senado, que estão nas câmaras dos deputados, Senhor, na Câmara, Senhor, dos vereadores, em todas as esferas de governo desta nação, não importa em que local esteja, Senhor, nós cremos que tu dará direção para que eles possam escrever leis, ó Pai, aprovar leis que sejam conforme os teus preceitos e propósitos, porque nós cremos, Senhor, que tu és o Criador de todas as coisas, tu és o Criador do céu, da terra, dos mares e de tudo que existe. Oh Deus, tu és o nosso Criador, por isso nós queremos que tu legisles sobre nós, ó Pai, e que tu dê a direção para os juízes julgarem sobre nós também. Oh Deus, tu és também o nosso Rei, aquele que governa sobre tudo e sobre todos. Tu és o Rei Supremo, o Rei que está governando sobre todos os reis. Não importa o sistema de governo, mas que todo presidente, que todo primeiro-ministro, que todos aqueles que estão imbuídos em posições de autoridade, que eles sejam sujeitos a ti e que eles governem com a tua direção, porque tu és a suprema autoridade, e que eles se prostrem perante ti para que possam fazer os seus atos de governo com a tua direção, porque nós cremos que tu és o Rei do Universo e nós te agradecemos por isso, em nome de Jesus. Amém.
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0: Só louvor bonito como que a gente vai ouvir agora, então, na Dona Iaiá, né? A Dona Iaiá cantando pra gente mais uma das composições do Pastor Ademar Lara, que inclusive estão lá no YouTube, né? Como disse o Pastor Ademar Lara há pouco aqui, as canções estão lá no YouTube. Tem muito conteúdo legal no canal do Pastor Ademar Lara. Vai lá no canal que você vai gostar, viu? Vai gostar mesmo do conteúdo que tem lá. E essa canção também tá por lá. Qual que é o nome da canção, Pastor Ademar Lara?
1: É Hino ao Amor, só que é em francês, viu?
0: Olha aí. Chique.
1: Se tiver algum francês ouvindo aí, vê se corrige, se precisa corrigir alguma coisa aí, né?
0: É isso aí. Então, aumenta o som. Vamos cantar juntos.

0: resposta.
1: É isso aí, vamos que vamos com o nosso Cristo é a Resposta para você aqui na Paraná Gospel e também na rede de rádios parceiras. E agora vem chegando a mensagem pastoral, né? Mensagem pastoral para os nossos corações. Hoje é com a nossa querida irmã Luciana, né, pastor Demar de Lara?
2: Isso, a irmã Luciana está substituindo aí o Carlos, mas logo ele volta, tá? Ela vai trazer para nós aqui Buscar ao Senhor. E vamos ouvir também uma canção que chama-se Eu Te Buscarei. Temos que buscar o Senhor, viu, queridos?
1: É verdade.
2: Buscai o Senhor enquanto se pode achar, né? Invocai-o enquanto ele está perto. Mas chega um momento que não vai haver mais possibilidade de nós nos comunicarmos com Deus.
3: Graça e paz aos ouvintes do programa Cristo é a Resposta. O tema da reflexão de hoje: Buscai ao Senhor. Isaías 55, verso 6 diz: Buscai ao Senhor enquanto se pode achar, invocai-o enquanto está perto. O enquanto é um tempo presente. Hoje, busquemos então o Senhor, pois o amanhã não pertence a nós. Buscai ao Senhor, mesmo na nossa pouca força, muitas das vezes, mesmo na fraqueza, pois o poder de Deus é aquele que se aperfeiçoa em nós. Buscarmos a face de Deus continuamente, porque perto está o Senhor de todos os que invocam, de todos os que invocam em verdade, com sinceridade, com inteireza de coração. Pois bem-aventurado é os que guardam os seus mandamentos e o buscam de todo o coração. O Senhor diz: Buscai-me e vivei. Nunca vos desampararei os que me buscam. Sou eu galardoador dos que me buscam. Buscar-me-eis e me achareis quando me buscardes de todo o vosso coração. Então vocês clamarão a mim, virão orar a mim, e eu vos ouvirei. Perto eu estou dos que têm o coração quebrantado e salvo os contritos de espírito. Livro-os de todos os temores. Buscai e encontrareis. Na presença dele, do nosso Deus, há abundância de alegria, a liberdade. Todos os que o buscam, de nada têm falta. Tornai-vos para mim, diz o Senhor dos exércitos, e eu os tornarei para vós, diz o Senhor dos exércitos. O Senhor é bom e pronto a perdoar, tardio em irar-se e abundante em benignidade para com todos os que o invocam. Há um Deus por nós, há um Pai. Não somos órfãos. Oremos ao nosso Pai, que vê o que está oculto, o secreto, o mais íntimo ele conhece. E o nosso Pai, que vê o que está oculto, nos recompensará. Pois vale mais um dia, apenas um, nos seus átrios do que em outra parte mil. Salmo 27, verso 4. Eu declaro e profetizo essa palavra como Davi. Uma coisa pedi ao Senhor e a buscarei, que eu possa morar, viver na casa do Senhor todos os dias da minha vida, para contemplar a bondade e formosura do Senhor e buscar sua orientação no seu templo. Busquemos ao Senhor, busquemos no Senhor, busquemos do Senhor. Dele vem o nosso socorro. Deus nos abençoe em nome de Jesus.

0: É isso aí, ligou, gostou, ligou, gostou. Você segue conectado aqui na Paraná Gospel e a gente segue com o programa Cristo é Resposta para você até as 10 horas da manhã. E eu quero agradecer aí imensamente a nossa querida irmã Luciana, trazendo para nós essa linda canção e também essa mensagem que falou aqui ao meu coração, ao seu coração, né? E agora nós vamos juntos, pastor Edmar Lara, ouvir. Ah, meu pai do céu, não vamos só ouvir, mas sim vamos participar, né, pastor? Da oração da fé.
1: Não, vamos pedir pro senhor. Pedir pro senhor oração por mim, né?
0: Por quê, seu Gerber? O senhor não tá bem?
1: Eu comecei a contar lá.
0: O quê?
1: Eu comecei a contar lá as cédulas de São Gerais que mandaram pra mim.
0: Ah.
1: E eu não consegui contar tudo, passar a noite inteira. Eu tô até com dor nos dedos, assim, mas eu tô contar, sabe? E até uma coisa do momento, eu contei 2.200.000. Eu sou, olha, que difícil essa vida, viu? Olha, de contar dinheiro, guardar dinheiro.
0: Difícil. Não.
1: Eu não deixo ninguém lá.
0: Difícil. Mas assim, 2.200.000 em cédulas, seu Jarbas.
1: O senhor errou a conta, é 2 bilhões, por isso que demorou tanto.
0: 2 bilhões?
1: É. Aí eu fui dormir assim, eu acordei e me peguei contando sozinho. E acabado que eu tô
0: contando. Não é pra ali. Menos, né? Não é pra menos.
1: É, então, e aí já é um dinheirinho que veio a mais pra campanha, né?
0: Uhum.
1: É. Comprar lenha, né, pra Maria Fumaça, que tá andando por aí, ó, cadê ela?
0: É, tá andando, daqui a pouco ela passa aqui, seu Gerbas.
1: É, então, mas eu passa já, lembrando os povos do Tietê. Vamos passar em Tietê hoje. É, tchau. Só 2 milhões, né, Adriano?
0: Só dois. Pastor, o que você faria com isso, viu?
2: Olha, eu aplicaria em imóveis.
0: É, né? Melhor coisa.
2: Imóveis é a moeda mais forte que tem.
0: É.
2: Colocaria para alugar, né?
0: Um bom investimento.
2: Na verdade, eu como pastor, eu acho que eu faria uma igreja. É.
0: É mesmo, pastor?
2: Glorificar a Deus, né, André? Então. Uma igreja missionária. Falando nisso, a Igreja Batista que era da Lagoinha, agora é Corendei é o nome da
0: igreja.
2: O sobrenome, Batista é o nome, Corendei é o sobrenome.
0: Certo.
2: E nós estamos trabalhando firme aí em missão, né? Missões. Missão dentro da igreja, em casa, na rua e também fora. Tem um grupo que vai para Colômbia agora em novembro, né?
0: Uhum.
2: E tem uma missão também no grupo da igreja para o ano que vem para África.
0: Olha aí.
2: Para África. Muito bem. Então,
0: pastor,
2: eu faria isso, iria investir nisso.
0: Olha, seria assim um excelente investimento, né, pastor?
2: Sim.
0: Porque vidas, né, precisam ouvir sobre Jesus, né? As pessoas precisam ouvir sobre Jesus e a nossa missão aqui, né, enquanto cristãos, é falar, né, pastor? Falar de Jesus.
2: Falar assim. Você vê, nesse momento tem muita gente na rua.
0: Sim.
2: No frio, na chuva, com fome. Às vezes come resto de comida, né? Fica revirando o lixo para achar um pedacinho de qualquer coisa ali e come, mesmo cheirando mal, mesmo azedo, né?
0: Sim.
2: E é assim, tem muitas pessoas aqui no lixão do Rio de Janeiro. Eu li outro dia, tinha muitas pessoas que viviam ali, comiam ali. Aí virava o lixo junto com os abutres, né? Terrível.
0: É terrível.
2: Terrível, né? Mesmo. É.
0: A gente, às vezes, prefere não comentar sobre essas coisas, né? Muitas vezes a gente até finge que não existe mais isso, né? Mas existe. Existe sim. Tem muita gente que... É algo assim muito complicado mesmo isso. Meu Deus do céu, só Deus para ter misericórdia, né? E pastor Ademar Lara, a gente podia aproveitar agora esse momento da oração da fé e colocar tudo isso, né, diante de Deus, essas situações dessas pessoas, né? E
2: conhece, vamos orar também pelas pessoas que não conhecem a Cristo, né?
0: Isso.
2: E que estão passando grandes necessidades aí. Agora tem muita gente rica, viu, Adriana, que também não conhece Jesus, né?
0: Sim,
2: não
0: também,
2: é só o pobre, mas gente milionária, bilionária, que não conhece Jesus, está fundada no ocultismo, né?
0: Sim.
2: Ocultada em todas as outras religiões aí, né? Muito bem, então vamos orar então. Pai, nós apresentamos nesse dia, Pai, o hospital em Serquilho. E apresentando o hospital em Serquilho, nós apresentamos hospitais de todo mundo, Senhor. Que o Senhor visite cada hospital agora, Senhor, e abençoe desde a recepção, Senhor, ó Deus, até as salas de cirurgia. Seja com cada um, o Senhor tenha os teus meios de trabalhar, usa os teus filhos que trabalham nessas entidades, ó Senhor, usa eles, ó Pai. E nessa manhã também nós oramos por todos os nossos queridos que estão ouvindo o programa, ó Deus, e que estão doentes. Senhor do céu e da terra, é o mesmo que cura e que transforma a cada um de nós. Assim nós oramos também, Senhor meu Deus, pelas pessoas que não te conhecem, Pai. Deixar de conhecer Jesus é a pior coisa que tem, porque não existe outro caminho para o céu, não existe ligação com o céu a não ser por meio de Jesus Cristo. Jesus Cristo que salva, que perdoa todos os nossos pecados e dá uma nova vida. E essa vida nova que ele nos dá

0: E agora para você, querido ouvinte, Cristo é Resposta, vem chegando o Tocando Corações, esse bloco bonito com canções separadas assim com muito carinho, viu? O dono dos 2 bilhões aí, ou milhões, enfim, já nem sei mais quanto é. Essa parte aí ele também se dedica, né? Não é só contar cédulas, não, mas ele se dedica a trazer cantores, bandas, enfim, convidados sempre muito especiais aqui para alegrar o nosso coração nesse broco. É isso mesmo, é broco. Tocando Corações, pastor Ademar Lara.
1: Isso, na verdade, por aí, eu pedi pro senhor trazer a Maria Fumaça.
0: Certo.
1: Eu quero que a Maria Fumaça toque todo dia, viu?
0: Todo
1: pelo menos uma vez durante o programa, porque eu quero. Eu quero que a Maria Fumaça vai andar todo dia agora carregando gente pra cá e pra lá, sabe? Levar as criancinhas sem nenhum interesse,
0: ah,
1: né?
0: Claro.
1: Pai, mamãe, as crianças, vai ter pipoca no trem, vai ter um palhaço. Na verdade, e cada um leva o seu lanchinho, né? E você pode também trazer, além de levar o lanchinho, leva um pedaço de eucalipto, né? Pra ajudar quem. Alô?
0: Meu Deus do céu. Agora há pouco ele estava falando em 2 milhões, bilhões, não sei. E agora tá pedindo ajuda com eucaliptos?
1: Então, na verdade, olha, já investi tudo aquilo lá. Eu não deixo dinheiro em casa, quer dizer, eu não deixo dinheiro fora do cofre, né? No cofre, o cofre abre só quando, uma vez, de vez em quando, e não sei o dia.
0: Ah, meu Deus do céu, vamos lá, Tocando Corações.
2: Vamos lá, então. Olha só que chique, hein?
0: Como é que é, pastor?
2: De volta ao passado, mano. Ah, não. entrei na live aqui do.
0: Ah, meu Deus do céu.
2: Já, passarinho. Agora Tocando Corações. Depois vem. Isso. Depois vem, sim. A homenagem ao artista, é isso?
0: Não, meu Deus do céu. Vamos pro Tocando Corações.
2: Não, tem uma homenagem ao artista, ó, Jair Passarinheiro.
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0: Aí pra você, o Tocando Corações, os mais belos hinos na programação. Bom demais, né? Bom demais esse bloco. E agora sim, a Maria Fumaça vai apitar na programação aqui, porque a gente vai fazer uma viagem no tempo, Pastor Demar Lara.
1: É... Vamos então.
0: Vamos
1: lá no tempo. Que tempo, Adão?
0: Vamos de volta ao passado, pastor.
1: É, o isso então. Ele investiu numa uma cápsula do tempo, o Jair Passanheiro. Cápsula do tempo. Cápsula. Como que é essa tal de cápsula aí? Deixa eu explicar aqui. Ou posso falar um pouquinho?
0: Pode, pode, senhor
1: Jair. O senhor deixa falar?
0: Deixa.
1: Ah, tá bom, então o investimento meu é a cápsula do tempo. É, em vez de você entrar na cápsula do tempo para viajar, retornando aos tempos áureos, né? Aí você toma uma cápsula, né? E deita na cama e sonha com o passado.
0: Ah, é? Nossa! Que negócio interessante.
1: Você
0: esse.
1: Acredita nisso, olha só. Toma a cápsula, a pessoa adormece e sonha com o passado.
0: Sonha com o passado, olha aí. É uma maneira de revisitar, né? O passado.
1: É.
0: Mas como é que faz aí pra controlar essa parte daí, pastor Demar Lara?
1: Não sei. Quer perguntar pra ele, mas não, pode ficar lá.
0: Porque geralmente na cápsula do tempo a pessoa escolhe, né? Pra que ano que vai, pra, né? E agora, hein?
1: Agora? Ele precisa se explicar, né?
0: Precisa.
1: Tá bom, nosso bloco então de terça-feira, né? De volta ao passado. Nós temos aqui uma canção de 1948. Na terça-feira passada também colocamos uma canção aqui de 1948. Não me falar de Cristo.
0: Essa é a de hoje, né?
1: É a de hoje.
0: Não me falarem de Cristo. É, tá certo. Vamos ouvir então essa canção bonita que eu tenho certeza que você vai matar a saudade agora, viu? Vamos lá, de volta ao passado?

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1: Só louvor, os louvores de hoje, de ontem, os louvores do futuro, é. Você ouve aqui na Paraná Gospel, viu? Você ouve aqui no programa Cristo é Resposta. Músicas bonitas como essa que a gente ouviu, né? E que fechou aqui mais um programa Cristo é Resposta, pastor Leonardo Lara.
2: Mais um programa Cristo é Resposta. E nós vamos então fazer uma oração para encerrar, né? Vamos encerrar também com chave de ouro. Eu falo baixinho pro Jair Passarinho não ouvir, né? Porque se ouvir, ele vai querer saber onde tá a chave e vai guardar essa chave dentro do cofre dele.
1: Exatamente.
2: Vamos lá, então.
1: Vamos sim.
2: Pai, muito obrigado. Muito obrigado, Pai, que conseguimos mais um dia falar de ti, Senhor. Falar do teu amor, da tua graça, mostrar do caminho, falar de Jesus, do Pai, falar do Espírito Santo, ó Deus, e apresentar aos nossos ouvintes tantas canções belíssimas, ó Senhor, que tem acontecido os grandes milagres naqueles que foram alvo das nossas orações, ó Deus Todo-Poderoso. Fica conosco e nos ajuda em nome de Jesus. Amém e amém, graças a Deus. Amanhã às 8 horas, bem cedinho, demire pro seu galinho de corda no seu despertador e sintonize a Paraná Gospel, o programa Cristo é a Resposta. Grande abraço meu da pastora Jussara Lara e um grande beijo de Deus no seu coração.
1: É isso aí, um grande abraço do Aldrin Lima e de toda a família Cristo é Resposta a você. Fique com Deus, fique na paz do Senhor e até amanhã, gente, com mais uma programação linda de viver para o seu coração, tá bom? Tchau, Brasil!

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1: Oito e cinco.
2: Assim diz a Bíblia.
3: Com efeito, passa o homem como uma sombra. Em vão se inquieta. Amontoa tesouros e não sabe quem os levará. Salmo 39, verso 6.
4: Você acredita em milagres? Você acredita em milagres? Você acredita em Deus? Você acredita em Deus? Deus acredita em você. Não lamente. Não espere. Não desista. Não perca as esperanças. Deus tem um plano na sua vida. Acredite, sua fé será renovada. Em nome do Senhor Jesus.
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1: Oito e sete.
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Alô você, graça e paz, povo de Deus, nós estamos chegando para louvar, para adorar a Deus com você em mais um programa Ondas de Paz. Hoje é terça-feira, dia 15 de setembro de 2026. Eu sou Ezequiel Ferreira e a partir de agora, muito louvor e adoração ao Senhor nosso Deus no nosso programa Ondas de Paz. Meu abraço para você ligado conosco em casa, no seu local de trabalho, onde quer que você esteja. Eu convido você para juntamente conosco louvar e adorar a Deus. O programa está começando e começando muito bem. Bruna Carla, você é precioso.

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0: Canção do Céu, tá aí o Anderson Freire. Tabata cantou antes, Jesus Chegou. Tom Carf passou por aqui com o Melhor de Deus. Abrindo o programa, Bruna Carla cantou pra gente, Você é Precioso. Tá chegando o intervalo, já já eu volto com muito mais, não sai daí.
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4: Ensina-me, Senhor, o teu caminho e andarei na tua verdade. Dispõe-me o coração só para temer o teu nome. Salmo 86:11.
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3: Oito e trinta.
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7: De volta com você para a sequência do nosso programa Ondas de Paz, edição desta terça-feira. Prazer enorme estar com você. Prazer muito grande saber que você está ligado na nossa programação. Você que acompanha o nosso programa, obrigado pelo carinho, obrigado pela audiência. Você pode participar do programa e para participar é muito fácil. É só acessar pedidomusical.com.br. pedidomusical.com.br para você participar do nosso Ondas de Paz. Enquanto você participa, tem mais uma sequência linda chegando. Cristina Mel, em suas

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0: História, tá aí a Isadora Pompeu. Nívia Soares cantou Quem é como nosso Deus. Gabriela Rocha, Outro na Fornalha. Abrindo a sequência, Cristina Mel, Em Suas Mãos. Tá chegando mais um intervalo, já já eu volto. Na volta, vamos mandar aquele abraço especial para os aniversariantes do dia e tocar muito mais louvores na programação. Não sai daí, Ondas de Paz volta já.
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4: O homem bom tira do tesouro boas coisas, mas o homem mau, do mau tesouro, tira coisas más. Mateus capítulo 12, verso 35.
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0: Já estou de volta com você para a sequência do nosso programa Ondas de Paz, edição desta terça-feira. Prazer enorme estar com você, louvando e adorando a Deus. E agora eu quero mandar aquele abraço especial para os aniversariantes do dia. Você que está de aniversário nesse dia 15 de setembro, parabéns, felicidades, muitos e muitos anos de vida na presença do Senhor nosso Deus. Vamos seguir louvando, vamos seguir adorando a Deus. Tem mais uma sequência linda que eu ofereço para você, aniversariante. Luma Eupídio, Quebra o Meu Vaso.